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1: Ao último sinal foram 2 horas.
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0: 3 horas com Estável FM.
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0: São 4 horas.
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pra Dorival Caymmi, João Gilberto e Caetano Veloso.

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0: 5 horas.
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6: Bom dia!
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1: Bom dia, são 6 horas.
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4: Bom dia.
5: Bom dia.
4: Bom dia.
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0: Muito bom dia, estamos na manhã de sexta-feira, vamos às notícias, edição nesta hora com a Telma Antunes. Olá Telma, muito bom dia.
1: Muito bom dia, José Carlos. O Avinharte está de regresso a Sernás do Bom Jardim para celebrar os vinhos da região. Nos dias 10 e 11 de outubro, a Casa Ateliê Tulio Vitorino acolhe este evento que une tradição, inovação e o melhor do turismo local. Luís Biscaia.
2: O Jardim do Ateliê Tulio Vitorino, em Sernás do Bom Jardim, recebe durante este fim de semana mais uma edição do Avinharte, o Festival do Vinho do Conselho da Sertã. Esta edição volta a promover um nicho já de relevo para o Conselho, como nos dizia Carlos Miranda, Presidente da Câmara Municipal da Sertã.
3: Um nicho muito importante, e neste momento estamos a falar já de 7 produtores de vinhos certificados pela Comissão Vitivinícola Regional, seja em Sernais do Bom Jardim, um no Castelo, e isto é muito importante porque estamos a falar de produtos locais que são importantes para a economia local, que são importantes para valorizar o nosso produto turístico e que também, como eu tenho dito, são uma forma

0: forma de nós fazermos prevenção de incêndios. Quando nós falamos de produtos locais, quando nós falamos de vinhos, quando falamos de azeite, quando falamos de queijo, quando falamos de medronho, nós estamos a falar de, quando falamos até de produtos hortícolas, nós estamos a falar de ter as hortas e todo aquele espaço à volta das aldeias cuidado. E, portanto, isso, se ele está cuidado, significa que temos menos mato à volta das aldeias e, portanto, as nossas aldeias ficam mais seguras.
1: Terrenos ocupados são forma de evitar que o fogo chegue junto das povoações. O caminho que tem vindo a ser feito é o de criar condições para que o produto seja de qualidade, já que a quantidade não entra nesta equação.
0: Aquilo que nós temos que fazer é procurar produtos de qualidade para um setor de consumo médio-alto e, sobretudo, que possam facilmente ser consumidos na economia local através da restauração e através do comércio local. E depois, claro, também com algumas ajudas poderemos chegar um pouco mais longe. Mas é importante que nós tenhamos a noção de que, se nós passarmos para uma escala diferente, aí a guerra é completamente diferente. Eu acho que nós temos condições aqui para vender mais, para vender melhor, mas temos que ter noção de que, se quisermos, se algum dos produtores quiser fazer escalar o seu produto a um nível completamente diferente, aí vamos entrar num outro patamar, numa outra guerra, e sinceramente acho que essa não nos interessa muito.
1: Este trabalho tem vindo a ser aprimorado pelos produtores junto com os seus enólogos e, nos últimos anos, tem tido aconselhamento por parte do enólogo Aníbal Coutinho para esse trabalho de excelência que se quer ter.
0: Aquilo que o engenheiro Aníbal Coutinho faz connosco é, no fundo, um trabalho de acompanhamento e aconselhamento. E acho que os nossos produtores não poderiam estar mais bem entregues, porque, de facto, estão com uma personalidade que é uma referência mundial na área dos vinhos. E, portanto, ele vai acompanhando as suas produções, vai conversando com os produtores e com os técnicos que regularmente acompanham esses produtores e em conjunto vamos definindo a estratégia de cada um deles.
1: Este festival chegou a fazer parte do cartaz do Festival do Peixe do Rio. A decisão este ano foi a de repensar a estratégia para o Peixe do Rio e manter este.
0: E este ano decidimos fazer um interregno para repensar melhor. Até o ano também foi excepcional, dadas as circunstâncias que nós tivemos, decidimos fazer este interregno para pensar melhor. No próximo ano vamos ver o que é que vamos fazer relativamente a isso. A questão aqui é que eu entendo que é importante casar sempre o vinho com os produtos locais. Aliás, nós vamos ter, no Avinharte, nós vamos ter produtos locais que fazem esse tipo de casamento. E, portanto, foi inicialmente pensado para acompanhar também o Festival do Peixe do Rio, até porque nós temos aqui vinhos que harmonizam muitíssimo bem com o Peixe do Rio, e foi pensado dessa maneira. Este ano funciona a solo e estou convencido que vai funcionar bem também. Depois, para o ano, vamos ver.
1: Ao longo deste fim de semana, no espaço do Jardim do Atelier Túlio Vitorino, vão acontecer diversas iniciativas, desde logo um espaço de promoção aos vinhos do concelho, juntamente com os produtos locais. A par disso, no sábado, a partir das 11 da manhã, o pintor Máximo Espósito irá começar um trabalho, a que chamou de O Território Também Se Pinta. Ali irá produzir ao vivo uma obra alusiva ao festival, cuja matéria-prima principal será o vinho. Já durante a tarde, acontecerá a partir das 16 horas uma conversa denominada Quando uma Boa História Vende um Vinho, entre Cláudia Paiva, da Wine Village, e Miguel Ferreira, cronista da revista Vinhos Grandes Escolhas e editor da plataforma A Lei do Vinho, seguida de uma prova participada às cegas com o enólogo Aníbal Coutinho. Já no domingo, a partir das 16 horas, terá lugar a mesa redonda Da Uva aos Territórios, o impacto dos pequenos produtores de vinho no desenvolvimento local, com moderação do jornalista Rui Pelejão. Esta mesa redonda vai reunir o conhecimento e a experiência de Tiago Cristóvão, vice-presidente da Comissão Vitivinícola Regional da Beira Interior, José Virgílio, proprietário da garrafeira Só Garrafas, e os enólogos Aníbal Coutinho e Alexandre Carril. Às 17h30 será feita a revelação da obra de Máximo Espósito, dedicada ao evento. Durante os dois dias haverá ainda muita música, degustação de vinhos e show cookings.
2: Com entrada livre e um programa recheado de provas, arte, conversas e sabores genuínos, o Avinharte afirma-se como um momento imperdível para celebrar a identidade da Sertã. É o convite perfeito para brindar ao futuro dos vinhos da região e ao talento dos seus produtores. Para finalizar este bloco informativo, o Concelho da Sertã voltou a ser palco de pura adrenalina com a realização de mais uma edição da Descida do Picoto, um evento já incontornável no calendário da Associação Celina BTT, Luís Biscaia.
1: A Associação Celina BTT, com sede na Sertã, organizou no passado domingo mais uma prova do seu calendário de atividades, a Descida do Picoto. Esta descida parte do ponto mais alto do Concelho e tem chegada à Alameda da Carvalha. Tem hoje já definidos 4 trilhos de diferentes, aos quais tentam sempre acrescentar mais algumas variantes. Como nos dizia António Ribeiro, do Celinda BTT, correu bem, apesar de terem tido menos participantes e justificava esse menor número.
3: Este ano não tivemos tantos participantes como costumamos ter ultimamente, embora tenhamos tido praticamente 180 participantes, mas não tivemos tantos porquê. E nós tivemos um exemplo aqui na Sertã, e pessoal que eu conheço de fora também não vê, porque isto calhou no meio de um fim de semana grande. E a média de idades do pessoal que vem aqui à Descida Picoto é de 39 anos, é tipo pessoal praticamente casado. E as mulheres disseram logo, não, então um fim de semana grande, vais lá para cima ou lá para baixo, está bom vir para a praia, vais estragar o fim de semana, e pá, houve muita gente que não veio por causa disso. Mas pronto, é o que é, tivemos 180 participantes, ou quase 180, correu bastante bem, mais uma vez não houve qualquer tipo de acidente, o que é muito importante para nós, mesmo. Uma vez que a descida do Picoto tem sempre algumas quedas, e saíram daqui como nos outros anos, todos satisfeitos, a agradecer pela organização, que estava espetacular, e isso é que nos dá alento para continuarmos.
1: Essa satisfação de participar numa iniciativa destas tem sempre no topo das preferências a qualidade da organização, e Paulo Ribeiro, que participou com as cores dos Batalha Bikers, referia-nos isso mesmo.
4: Já vimos a Sertã há muitos anos, desde que a Celinda BTT organiza a descida do Picoto e outros eventos que eles cá fazem.
1: E o que é que vocês aqui encontram?
4: Nós encontramos a amizade, o gosto de andar de bicicleta e principalmente um bom momento entre amigos. A descida é o principal que nós queremos fazer, mas o complemento total será a descida junto com o almoço na Ponte Velha e com os amigos no final da volta, que é fantástico, e durante o percurso todo.
1: É uma prova difícil?
4: Não é difícil. Difícil é as pessoas não quererem vir cá, porque isto é mesmo muito bom. Eu aconselho quem gosta de andar de bicicleta para se divertir sem ser em competição e ter um momento entre amigos e divertir-se a andar de bicicleta, é vir à descida do Picoto.
1: Joaquim Alves, presidente da Junta de Freguesia da Sertã, reconheceu-nos o esforço que esta associação tem todos os anos em pôr de pé esta prova, que é já um marco importante na promoção do território.
5: Sendo a BTT, como já nos habituou ao longo destes anos, na realização desta grande prova, que é a descida do Picoto, em que envolve muitos participantes, este ano cerca de 170, 180 participantes, das mais diversas partes do país, e de facto todos eles, e ainda agora como pude constatar e falei com muita gente, todos adoram vir à Sertã fazer esta prova, porque é realmente uma prova lindíssima, com paisagens exuberantes aqui da Freguesia da Sertã, União de Freguesia de Ermida e Figueiredo, e também de Turviscal, que foi este ano onde passaram, mas sem dúvida, todas as pessoas que cá vêm voltam sempre no ano seguinte, porque realmente saem daqui muito satisfeitas.
1: De referir que este ano, apesar da pista estar bem marcada, o temporal que se abateu sobre aquela região no dia anterior fez com que algumas marcações desaparecessem, mas felizmente poucos foram que se enganaram.
2: Apesar das adversidades climatéricas e de uma ligeira quebra na participação, a descida do Picoto reafirmou-se como um sucesso de organização e um verdadeiro motor de valorização local.
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7: E a previsão do tempo para hoje é de céu pouco nublado ou limpo, vento fraco a moderado, superando por vezes forte nas terras altas até ao meio da tarde, e ainda uma pequena descida da temperatura. Temperatura máxima para Porto Alegre 21 graus, Castelo Branco, Coimbra e Leiria 24, Santarém 27, para a Sertã, Provença Nova e Mação 26, para Mendoza da Serra 21, Figueirão dos Índios 23, Oleiros e Pedrógão Grande 24, Vila de Rei, Ferreira dos Ezer e Vila Velha de Ródão 25. Sendo que nesta altura em Cernasto do Bom Jardim temos 13 graus. 7 e 11, bom dia, já a seguir, manhãs da rádio.
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7: Olá, bom dia. Seja então muito bem-vindo a mais uma edição do Manhãs da Rádio. Até às 10 vamos fazer-lhe companhia nesta manhã de sexta-feira. Está para o fim de semana a bater à porta. É verdade, hoje é o dia 9 de outubro. Muito bom dia. Arrancamos com o Kim Barreiros e o meu bode.

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0: Começamos a segunda parte desta primeira hora do Manhãs de Rádio com a Chiaro, Luís Fialho e também ainda os Marotos da Concertina. Agora ouvimos João Claro e Bem-vinda Costa. Daqui a pouco temos Salmeiro e a sua banda. Mas, entretanto, porque já são 7 horas e 32 minutos e meio, vamos olhar para a previsão do tempo para hoje e também para todo o fim de semana.
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0: Ora, para hoje, o Instituto do Mar de Atmosfera prevê céu pouco nublado ou limpo, vento fraco a moderado, soprando por vezes forte nas terras altas até ao meio da manhã e uma pequena descida da temperatura. Temperatura máxima prevista para Porto Alegre, 21 graus, Castelo Branco, Coimbra e também Leiria, 24, e para Santarém, 27. Para a Sertã, Proença Nova e Maçã estão previstos 26 graus de máxima, Pampilhosa da Serra 21, para Figueira de Gines 23, para Oleiros e Petrópolis Grande 24, Vila Velha de Ródão, Vila de Rei e Ferreira de César 25, sendo que nesta altura, em Cernache do Bom Jardim, temos 13 graus. Relativamente ao fim de semana, amanhã vamos ter céu em geral pouco nublado, apresentando períodos de mais nubosidade por nuvens altas, vento fraco a moderado, acentuado arrefecimento noturno e ainda uma pequena subida de temperatura. No domingo, períodos de céu muito nublado, vento fraco, superando temporariamente moderado durante a tarde e ainda uma pequena subida da temperatura mínima. É assim a previsão do tempo para todo o fim de semana. São 7 horas 34 minutos.
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0: 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Bom dia, boa viagem com a Condestável. Até às 10 manhãs da rádio. Agora temos, como lhe tinha dito há pouco, Salmeiro e a sua banda. E a carinha verde.

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Sons do Minho, na abertura da última parte desta primeira hora do Manhãs da Rádio. Bom dia, faltam 10 minutos para as 8 horas. Seguimos com Ruizinho do Acordeão.

Estamos a 3 minutos e meio das 8 horas. Antes de fechar esta hora, recordo que para hoje o Instituto de Mar e da Atmosfera prevê ser um pouco nublado ou limpo, vento fraco ou moderado, superando por vezes forte nas terras altas até ao meio da manhã e dá uma pequena descida da temperatura. Temperatura máxima para hoje, para Porto Alegre 21 graus, Castelo Branco, Coimbra e Leiria 24, Santarém 27. Para a Sertã, Proença Nova e Mação 26, Pampelhosa da Serra 21, Figueirão de Gines 23, Oleiros e Pedrógão Grande 24 e para Vila Velha de Ródão, Vila

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2: Horas em Portugal Continental e na Madeira, 7 nos Açores. Sexta-feira, dia 9, Eduarda, saúde e educação com sinais contrários no orçamento.
3: A educação sai reforçada, a saúde perde peso no orçamento para 2027. Ele volta esta manhã ao centro do debate político com a presença de Luís Montenegro no debate quinzenal no Parlamento. O governo admite entrar no capital do BCP, adianta esta manhã o Jornal Expresso, para evitar o reforço espanhol no banco. Os técnicos diagnósticos estão em greve esta sexta-feira, pode haver impactos na atividade dos hospitais.
2: 13 graus em Coimbra, 14 a esta hora no Porto, 17 em Lisboa, 20 Faro, 18 em Ponta Delgada, 21 Funchal. Edição de Eduardo Maia.
3: A saúde encolhe no orçamento do próximo ano, vai ter um orçamento mais pequeno, não chega aos 18 milhões de euros, é uma quebra de 1,5%. Vários especialistas entendem que esta redução do orçamento da saúde se deve, sobretudo, ao facto de terminarem os investimentos do plano de recuperação e resiliência no setor, mas os administradores hospitalares estão preocupados com este orçamento, que consideram curto. Xavier Barreto lembra que os custos do trabalho dos hospitais continuam a aumentar. O SNS está a ser chamado para fazer mais consultas, mais cirurgias, também mais tratamentos, e tal como em anos anteriores, o governo faz a manta da saúde demasiado curta. Depois tem, ao longo do ano, que ir apagando os fogos.
4: O governo sistematicamente prevê um orçamento mais baixo, subfinanciando depois o Serviço Nacional de Saúde e os hospitais, obrigando os hospitais um ar de dívida, e depois acaba por ter que fazer injeções extraordinárias de capital que fazem com que no final do ano existe uma diferença enorme entre aquilo que foi previsto no início e aquilo que foi executado no final. E eu acho que isso não é bom para ninguém, porque estamos a chegar a um ponto em que o orçamento é um exercício teórico completamente desfasado da realidade. Eu acho que isso não é bom para o governo, não é bom certamente para as ULS, não é bom para os doentes. Obriga-nos a acumular dívida e a viver num cenário de constante escassez financeira, que naturalmente tem consequências para a prestação de cuidados.
3: Xavier Barreto, ele lidera a Associação dos Administradores Hospitalares e considera que o financiamento não vai acompanhar a atividade necessária dos hospitais durante o próximo ano. Com isso, as unidades

0: Entidades locais de saúde podem voltar a acumular déficit, também dívidas a fornecedores. Esse é o grande receio, que com este orçamento o endividamento do setor da saúde possa agravar-se. Os cortes mais sensíveis acontecem na aquisição de bens e serviços e deste item fazem parte, por exemplo, os medicamentos, também os meios complementares de diagnóstico. A contratação de serviços é outra das áreas que vê a verba reduzida na saúde, e quando olha para este orçamento, o bastonário da Ordem dos Médicos também fica preocupado, com mais perguntas do que respostas em relação àquilo que vai ser a saúde no próximo ano.
1: É precisamente a área dos investimentos, em que sensivelmente há uma diminuição de 350 milhões de euros. E esta área é uma área muito importante, porque o investimento no Serviço Nacional de Saúde é que permite, por exemplo, a renovação dos blocos operatórios, a construção de centros de saúde, a renovação, por exemplo, de equipamentos. E se isso não é feito, obviamente que isto tem um impacto. Tem um impacto sobre os doentes que necessitam de ser operados, tem um impacto sobre os doentes que necessitam de um médico de família, e não havendo um centro de saúde, também não há médicos de família para poder atender esses doentes. Enfim, um impacto sobre várias vertentes.
0: Carlos Cortes, o bastonário da Ordem dos Médicos, com esta grande dúvida, resumindo todas as perguntas dele que ouvimos aqui, até que ponto vai ser possível cumprir as metas para o Serviço Nacional de Saúde no próximo ano com menos recursos disponíveis? Encolhe o orçamento da saúde, cresce o da educação, sobretudo para os ensinos básico e secundário. O setor recebe 7 milhões 780 mil euros, um aumento de quase 5%. São 4,9 em relação a este ano, e a maior fatia da despesa vai para os recursos humanos, ou seja, para valorizar carreiras, recuperar o tempo de serviço dos professores e também para reforçar o número de professores nas escolas. No entanto, quando se chega ao ensino superior, o cenário é diferente. O orçamento para o ensino superior, para a ciência e para a inovação vai diminuir em mais de 7%, 7,6%, uma descida apontada à falta de investimentos do PRR. Para já, no entanto, no ensino superior, a medida que nas últimas horas gerou mais polémica foi a que tem a ver com as propinas, que ao fim de 7 anos congeladas nos 697 euros, agora podem aumentar. Isso já levantou os protestos das organizações de estudantes. A defesa passa a integrar no próximo ano as áreas prioritárias no orçamento. Está previsto um reforço no investimento militar e também no investimento naqueles que são os compromissos de Portugal com a Aliança Atlântica, com a NATO. As infraestruturas e a habitação também vão ter programas com grande volume financeiro e investimento público para responder, por certo, à crise da habitação. A função pública. O governo fixa no orçamento um aumento de 2,3% para o próximo ano, ou um mínimo de 60,52 euros. Isto depende daquilo que for mais favorável ao trabalhador. Mantém, portanto, o acordo plurianual que foi assinado com os sindicatos. Rosa Fernandes e Sousa, do Sindicato dos Quadros Técnicos do Estado, afeto à UGT, considera que a margem é curta, mas acredita que ainda é possível melhorar este valor do aumento dos salários nas negociações com o governo.
2: Que é curto é, nós sabemos que se há uma inflação a 3,6 e há um recuo até de poder de compra 2,2, não contando com as rendas, com o preço das casas que subiram tudo, não é? Ora, não subiu só ao funcionário público, como é lógico, não é? Subiu para todos. Mas eu não vejo aí uma porta encerrada do governo. Se nós estamos numa negociação, não me parece correto dizer não vai fazer. O governo ainda não disse nada. Portanto, mantemos-nos positivos.
0: O Sindicato dos Quadros Técnicos do Estado espera que o governo ainda negocie ou renegocie esta margem dos 2,3% de aumento com os sindicatos nas negociações que ainda agora começaram. Só houve uma reunião com os sindicatos e o governo. O salário mínimo da administração pública sobe neste orçamento para os 995,51 euros, ficando aquém daquilo que os sindicatos reclamam, e o subsídio de refeição também fica aquém. Há um aumento para os 6 euros 2,30€ por dia. Isto na altura em que o debate regressa hoje, o debate político à volta do Orçamento de Estado para o próximo ano, com o Luís Montenegro no Parlamento a partir das 10 da manhã para o debate quinzenal. O Governo pode vir a entrar no capital do BCP, a notícia é avançada hoje pelo Expresso. O jornal indica que, tal como aconteceu com a REN, a Rede Elétrica Nacional, também o BCP foi sinalizado como um ativo estratégico pelo Governo. Se o maior acionista do banco, a Fosun, vender a posição que detém, o Estado pode vir a comprar uma posição minoritária, inferior a 5%, segundo o Expresso. Com isto, o Estado pretende, sobretudo, evitar que os mais de 20% da Fosun caiam nas mãos de bancos e de entidades espanholas, financeiras espanholas, que já estão no mercado português. Os técnicos superiores de diagnóstico e terapêutica estão hoje em greve contra a revisão proposta pelo Governo para os salários. Exigem a valorização das carreiras, sem perda de direitos também, e ameaçam avançar até com mais paralisações, se entretanto não for alcançado um acordo com o Governo. Vamos em Coimbra ao encontro do repórter Horácio Antunes, saber se aí esta greve se faz sentir nos hospitais de Coimbra.
3: Sim, vai fazer-se sentir. Uma greve nacional em defesa da valorização da carreira pela revisão de uma tabela salarial e pela regularização imediata dos pontos e dos retroativos pelo LS. Luís Duarte é profissional nesta área e é também dirigente do Sindicato Nacional dos Técnicos Superiores de Saúde, das áreas de diagnóstico e terapêutica, que pedem ao Governo para respeitar o percurso profissional dos trabalhadores e garantir que a mudança para a nova tabela salarial não implique a perda dos pontos. São algumas das vossas reivindicações. São mais de 20 anos a trabalhar também nesta área, Luís Duarte.
4: Olá, bom dia. Sim. Estes profissionais estão em greve porque estão extremamente zangados com um acordo de princípios que foi assinado entre o Governo e dois sindicatos que, por sinal, representam uma pequena minoria dos TSCT sindicalizados, que, entre várias questões, têm à cabeça a questão de uma tabela salarial nova, que, embora possamos reconhecer que há valorizações à entrada da carreira, no entanto, essas valorizações depois na progressão, digamos, não têm os mesmos saltos, portanto, em paridade com outras classes profissionais, aos quais são exigidas o mesmo grau de formação como o nosso, não é? Portanto, e peço desculpa, e também a questão da perda dos pontos. A perda dos pontos é uma coisa, para nós é fulcral, é uma coisa gritante, ou seja, é como as pessoas têm os pontos que advêm, tanto de classificações que tiveram nos seus sistemas de avaliação, as pessoas esforçam-se para cumprir objetivos, para obter esses pontos, e é como se de repente cortassem uma parte do nosso passado. Isso para nós é uma coisa impensável.
3: Obrigado, Luís. São cerca de 500 técnicos na ULS de Coimbra e estão muitos, algumas dezenas, preparados para arrancar para Lisboa para uma concentração às 14 horas frente ao Ministério da Saúde.
0: Sim, além da greve, há manifestação às 2 da tarde em Lisboa, junto ao Ministério da Saúde, e depois os técnicos superiores de diagnóstico e terapêutica vão deslocar-se também para a presidência do Conselho de Ministros. A França acorda dividida entre a necessidade de controlar as contas públicas, está em discussão o orçamento para o próximo ano, e a contestação social crescente nas ruas, muito potenciada pela luta dos estudantes. E a esta hora da manhã, Rosário Salgueiro, tens a informação que já há escolas fechadas hoje.
5: O Bloqueio mantém-se, são 141 escolas do ensino secundário e algumas dezenas de universidades. De resto, a polícia já teve de intervir, era muito cedo, ainda era madrugada, quando a polícia teve que desbloquear, a pedido do reitor, a Universidade de Paris Assas, mas há outras universidades bloqueadas. O ministro anunciou a mobilização de 3 mil professores a partir de hoje e até terça-feira, professores que estão em bibliotecas ou em trabalho administrativo, mas esta disponibilidade não está a convencer nem os estudantes nem os professores.
0: Reportagem em direto do Rosário Salgueiro, correspondente da Antena 1 em Paris, dando conta aqui ou marcando este arranque da sexta-feira, com muitas escolas que continuam fechadas, e há já no horizonte um novo protesto, uma nova manifestação para sair às ruas em Paris e noutras cidades francesas na próxima terça-feira.
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8: Bom dia, já seguimos aí a hora 2 do Manhãs da Rádio.
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18: Viva! Então bom dia, seja bem-vindo. Estamos na hora 2 do Manhãs da Rádio, edição de sexta-feira. Começamos já com Tony Carreira. Tenha uma excelente manhã.

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0: Manhãs da Rádio, até às 10, são agora 8 horas mais 35 minutos, praticamente, faltam só uns segunditos. Vamos olhar para a previsão do tempo para o dia de hoje.
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0: Já agora para hoje e também para sábado e domingo, pode ser? Então é assim, hoje temos céu pouco nublado ou limpo, vento fraco ou moderado, sobrando por vezes forte nas terras altas até ao meio da manhã e ainda uma pequena descida de temperatura. Temperatura máxima para Porto Alegre 21 graus, Castelo Branco, Coimbra e Leiria 24, Santarém 27, para Sertã, Proença Nova e Mação 26, para Melhosa da Serra 21, Figueirão de Gines 23, Oleiros e Pedrógão Grande 24 e para Vila Velha de Ródão, Vila de Rei e Ferreira do Zezer 25, sendo que temos nesta altura em Cernasto do Bom Jardim 13 graus. Amanhã céu em geral pouco nublado, apresentando períodos de mais nebulosidade por nuvens altas, vento fraco a moderado, acentuado o arrefecimento noturno e uma pequena subida da temperatura. Já no domingo, períodos de céu muito nublado, vento fraco, superando temporariamente moderado durante a tarde e ainda uma pequena subida da temperatura mínima.
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0: Bom dia com a Condestável, hoje é o dia 9 de outubro, daqui a pouco temos aí o professor Mário Frota com mais um cidadão esclarecido, cidadão precavido, mas antes disso, Ricardo Velho.

0: Manhãs da Rádio é até às 10 horas. Agora, como já lhe tinha dito, avançamos para mais um Cidadão Esclarecido, Cidadão Precavido. É com o professor Mário Frota, uma rubrica da APDC, Direito ao Consumo de Portugal.
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2: Direitos do consumidor, direitos do cotidiano. É preciso saber para se proteger. Este é um espaço da APDC, Direito do Consumo de Portugal. Portugal foi processado pela Comissão Europeia por não transpor uma diretiva que confere direito à reparação de bens de consumo e que deveria ter entrado em vigor em cada um dos Estados-membros em 31 de julho do ano corrente. Na última sexta-feira, a Lusa noticiava algo do estilo: a Comissão Europeia abriu hoje um processo de infração a Portugal por não ter transposto a tempo e horas uma diretiva que visa estender o tempo de vida dos produtos, incentivando a reparação em vez da substituição, após expirar a garantia legal que, no caso português, é de 3 anos. No pacote de infrações de setembro, divulgado este fim de semana, a Comissão Europeia revela que decidiu notificar formalmente Bélgica, Bulgária, Chequia, Estónia, Espanha, França, Croácia, Itália, Chipre, Letónia, Luxemburgo, Malta, Países Baixos, Polónia, Portugal, Roménia, Eslovénia e Suécia por não terem transposto a diretiva direito à reparação, por forma a que pudesse entrar em vigor a 31 de julho próximo passado. A diretiva em referência visa o consumo sustentável, um dos objetivos do milénio, tornando mais fácil reparar que substituir. Tal normativo confere aos consumidores o direito de exigir a reparação de produtos como smartphones, máquinas de lavar a roupa, frigoríficos, etc., mesmo após expirar o prazo de garantia legal, que é, no caso português, de 3 anos após a entrega do bem. De harmonia com a diretiva, os fabricantes devem proporcionar aos consumidores reparações a um preço razoável, em um prazo também razoável, fornecendo informações claras sobre os seus serviços de reparação. Desta forma, a diretiva proporciona aos consumidores poupar dinheiro, reduzir resíduos, prolongar o ciclo de vida dos produtos e reduzir as emissões de gases com efeito estufa. É a altura de Portugal se reconverter e deixar de ser este péssimo aluno que transpõe tarde a más horas, lesando, desse modo, os direitos dos consumidores, que são, de algum modo, intocáveis. Mas Portugal continua a refletir uma ausência de política de consumidores também na forma como encara as suas obrigações perante a União Europeia.

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1: É sempre às sextas-feiras, mais ou menos esta hora na Antena da Contestável. Agora são 8h43, bom dia.
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E depois do Coração Teimoso e a voz do Telmo Rodrigues, seguimos agora com o Sérgio. Faltam 10 minutos para as 9. Temos aí o tema Roda Comigo. Mais o povo gosta.

É sempre assim em português, entre as 7 e as 10, Contestável FM, emitimos a partir de Serrasto do Bom Jardim. Manhãs da Rádio é até às 10, agora seguimos com Elvio Santiago.

Nina Tuga, Elvio Santiago. E para fechar esta hora temos Vitor Lima. Faltam 4 minutos para as 9, a hora certa. Notícias de âmbito local e regional. Até já, bom dia.

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2: Muito bom dia, 9 horas, Contestável FM.
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2: Ora, estamos nós em plena manhã de sexta-feira, dia 9 de outubro de 2026. Notícias, edição nesta hora, na Antena da Contestável com Telma Antunes. Telma, então bom dia.
4: Muito bom dia, José Carlos. O Avinharte está de regresso a Sernaste Bom Jardim para celebrar os vinhos da região. Nos dias 10 e 11 de outubro, a Casa Ateliê Tulio Vitorino acolhe este evento que une tradição, inovação e o melhor do turismo local, Luís Biscaia.
5: O Jardim do Ateliê Tulio Vitorino, em Sernaste Bom Jardim, recebe durante este fim de semana mais uma edição do Avinharte, o Festival do Vinho do Concelho da Sertã. Esta edição volta a promover um nicho já de relevo para o Concelho, como nos dizia Carlos Miranda, Presidente da Câmara Municipal da Sertã.
6: Um nicho muito importante, e neste momento estamos a falar já de 7 produtores de vinhos certificados pela Comissão Vitivinícola Regional, seja em Sernaste do Bom Jardim, um no Castelo, e isto é muito importante porque estamos a falar de produtos locais que são importantes para a economia local, que são importantes para valorizar o nosso produto turístico e que também, como eu tenho dito, são uma forma de nós fazermos prevenção de incêndios. Quando nós falamos de produtos locais, quando nós falamos de vinhos, quando falamos de azeite, quando falamos de queijo, quando falamos de medronho, nós estamos a falar de, quando falamos até de produtos hortícolas, nós estamos a falar de ter as hortas e todo aquele espaço à volta das aldeias cuidado. E, portanto, isso, se ele está cuidado, significa que temos menos mato à volta das aldeias e, portanto, as nossas aldeias ficam mais seguras.
5: Terrenos ocupados são forma de evitar que o fogo chegue junto das povoações. O caminho que tem vindo a ser feito é o de criar condições para que o produto seja de qualidade, já que a quantidade não entra nesta equação.
6: Aquilo que nós temos que fazer é procurar produtos de qualidade para um setor de consumo médio-alto e, sobretudo, que possam facilmente ser consumidos na economia local através da restauração e através do comércio local. E depois, claro, também com algumas ajudas poderemos chegar um pouco mais longe. Mas é importante que nós tenhamos a noção de que, se nós passarmos para uma escala diferente, aí a guerra é completamente diferente. Eu acho que nós temos condições aqui para vender mais, para vender melhor, mas temos que ter noção de que, se quisermos, se algum dos produtores quiser fazer escalar o seu produto a um nível completamente diferente, aí vamos entrar num outro patamar, numa outra guerra, e sinceramente acho

0: que essa não nos interessa muito.
1: Este trabalho tem vindo a ser aprimorado pelos produtores junto com os seus enólogos e, nos últimos anos, tem tido aconselhamento por parte do enólogo Aníbal Coutinho para esse trabalho de excelência que se quer ter.
0: Aquilo que o engenheiro Aníbal Coutinho faz connosco é, no fundo, um trabalho de acompanhamento e aconselhamento. E acho que os nossos produtores não poderiam estar mais bem entregues, porque, de facto, estão com uma personalidade que é uma referência mundial na área dos vinhos. E, portanto, ele vai acompanhando as suas produções, vai conversando com os produtores e com os técnicos que regularmente acompanham esses produtores e em conjunto vamos definindo a estratégia de cada um deles.
1: Este festival chegou a fazer parte do cartaz do Festival do Peixe do Rio. A decisão este ano foi a de repensar a estratégia para o Peixe do Rio e manter este.
0: E este ano decidimos fazer um interregno para repensar melhor, até o ano também foi excepcional, dadas as circunstâncias que nós tivemos, decidimos fazer este interregno para pensar melhor. No próximo ano vamos ver o que é que vamos fazer relativamente a isso. A questão aqui é que eu entendo que é importante casar sempre o vinho com os produtos locais. Aliás, nós vamos ter, no Avinharte, nós vamos ter produtos locais que fazem esse tipo de casamento. E, portanto, foi inicialmente pensado para acompanhar também o Festival do Peixe do Rio, até porque nós temos aqui vinhos que harmonizam muitíssimo bem com o Peixe do Rio, e foi pensado dessa maneira. Este ano funciona a solo e estou convencido que vai funcionar bem também. Depois, para o ano, vamos ver.
1: Ao longo deste fim de semana, no espaço do Jardim do Ateliê Túlio Vitorino, vão acontecer diversas iniciativas, desde logo um espaço de promoção aos vinhos do concelho, juntamente com os produtos locais. A par disso, no sábado, a partir das 11 da manhã, o pintor Máximo Espósito irá começar um trabalho, a que chamou de O Território Também Se Pinta. Ali irá produzir ao vivo uma obra alusiva ao festival, cuja matéria-prima principal será o vinho. Já durante a tarde, acontecerá a partir das 16 horas uma conversa denominada Quando uma Boa História Vende um Vinho, entre Cláudia Paiva, da Wine Village, e Miguel Ferreira, cronista da revista Vinhos Grandes Escolhas e editor da plataforma A Lei do Vinho, seguida de uma prova participada às cegas com o enólogo Aníbal Coutinho. Já no domingo, a partir das 16 horas, terá lugar a mesa redonda da uva aos territórios, o impacto dos pequenos produtores de vinho no desenvolvimento local, com moderação do jornalista Rui Pelejão. Esta mesa redonda vai reunir o conhecimento e a experiência de Tiago Cristóvão, vice-presidente da Comissão Vitivinícola Regional da Beira Interior, José Virgílio, proprietário da garrafeira Só Garrafas, e os enólogos Aníbal Coutinho e Alexandre Carril. Às 17h30 será feita a revelação da obra de Máximo Espósito, dedicada ao evento. Durante os dois dias haverá ainda muita música, degustação de vinhos e show cookings.
2: Com entrada livre e um programa recheado de provas, arte, conversas e sabores genuínos, o Avinharte afirma-se como um momento imperdível para celebrar a identidade da Sertã. É o convite perfeito para brindar ao futuro dos vinhos da região e ao talento dos seus produtores. Para finalizar este bloco informativo, o Concelho da Sertã voltou a ser palco de pura adrenalina com a realização de mais uma edição da Descida do Picoto, um evento já incontornável no calendário da Associação Celina BTT, Luís Biscaia.
1: A Associação Celina BTT, com sede na Sertã, organizou no passado domingo mais uma prova do seu calendário de atividades, a Descida do Picoto. Esta descida parte do ponto mais alto do concelho e tem chegada à Alameda da Carvalha. Tem hoje já definidos 4 trilhos diferentes, aos quais tentam sempre acrescentar mais algumas variantes. Como nos dizia António Ribeiro, do Celinda BTT, correu bem, apesar de terem tido menos participantes e justificava esse menor número.
3: Este ano não tivemos tantos participantes como costumamos ter ultimamente, embora tenhamos tido praticamente 180 participantes, mas não tivemos tantos porquê. E nós tivemos um exemplo aqui na Sertã, e pessoal que eu conheço de fora também não vê, porque isto calhou no meio de um fim de semana grande. E a média de idades do pessoal que vem aqui à Descida do Picoto é de 39 anos, é tipo pessoal praticamente casado. E as mulheres disseram logo, não, então um fim de semana grande, vais lá para cima ou lá para baixo, está bom vir para a praia, vais estragar o fim de semana, e houve muita gente que não veio por causa disso. Mas pronto, é o que é, tivemos 180 participantes, ou quase 180, correu bastante bem, mais uma vez não houve qualquer tipo de acidente, o que é muito importante para nós, mesmo. Uma vez que a descida do Picoto tem sempre algumas quedas, e saíram daqui como nos outros anos, todos satisfeitos, agradecer pela organização, que estava espetacular, e isso é que nos dá alento para

0: É continuar.
1: Essa satisfação de participar numa iniciativa destas tem sempre no topo das preferências a qualidade da organização. E Paulo Ribeiro, que participou com as cores dos Batalha Bikers, referia-nos isso mesmo.
2: Já vimos a Sertã há muitos anos, desde que a Celinda BTT organiza a descida do Picote e outros eventos que eles cá fazem.
0: E o que é que vocês aqui encontram?
2: Nós encontramos a amizade, o gosto de andar de bicicleta e principalmente um bom momento entre amigos. A descida é o principal que nós queremos fazer, mas o complemento total será a descida junto com o almoço na Ponte Velha e com os amigos no final da volta, que é fantástico, e durante o percurso todo.
0: É uma prova difícil?
2: Não é difícil. Difícil é as pessoas não quererem vir cá, porque isto é mesmo muito bom. Eu aconselho quem gosta de andar de bicicleta para se divertir sem ser em competição e ter um momento entre amigos e divertir-se a andar de bicicleta, é vir à descida do Picote.
1: Joaquim Alves, presidente da Junta de Freguesia da Sertã, reconheceu-nos o esforço que esta associação tem todos os anos em pôr de pé esta prova, que é já um marco importante na promoção do território.
3: Selinda BTT, como já nos habituou ao longo destes anos, na realização desta grande prova, que é a descida do Picote, em que envolve muitos participantes, este ano cerca de 170, 180 participantes, das mais diversas partes do país, e de facto todos eles, e ainda agora como pude constatar e falei com muita gente, todos adoram vir à Sertã fazer esta prova, porque é realmente uma prova lindíssima, com paisagens exuberantes aqui da Freguesia da Sertã, União de Freguesia de Ermida e Figueiredo, e também de Turviscal, que foi este ano onde passaram, mas sem dúvida, todas as pessoas que cá vêm voltam sempre no ano seguinte, porque realmente saem daqui muito satisfeitas.
1: De referir que este ano, apesar da pista estar bem marcada, o temporal que se abateu sobre aquela região no dia anterior fez com que algumas marcações desaparecessem, mas felizmente poucos foram os que se enganaram.
4: Apesar das adversidades climatéricas e de uma ligeira quebra na participação, a descida do Picote reafirmou-se como um sucesso de organização e um verdadeiro motor de valorização local.
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6: Relativamente à previsão do tempo para esta sexta-feira, temos um dia de céu pouco nublado ou limpo, vento fraco a moderado, soprando por vezes forte nas terras altas até ao meio da manhã. Ainda também uma pequena descida da temperatura. A temperatura máxima prevista para hoje aponta para 21 graus para Porto Alegre, 24 para Castelo Branco, Coimbra e Leiria e 27 para Santarém. Para a Sertã, também ainda, Provença, Nova e Mação, estão previstos 26 graus de máxima. Já para Pampilhosa da Serra, 21, Figueirão dos Vinhos, 23, Oleiros e Pedrógão Grande devem ir hoje até aos 24, enquanto que Vila Velha de Ródão, Vila de Rei e Ferreira do Zêzere devem atingir os 25. Sendo que, nesta altura, em Cernache do Bom Jardim, os termómetros marcam 14 graus. 9 e 12, já a seguir, a última hora do Manhãs da Rádio. Bom dia.
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Renovados votos, muito bom dia, sejam então muito bem-vindos. Estamos na hora 3 do Manhãs da Rádio. Começamos com Mónica Sintra. Até às 10, estamos consigo.

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0: E agora, com 32 minutos depois das 9, avançamos para a revista de imprensa.
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0: Ora então, Dulce Cardoso, muito bom dia.
2: José Carlos, muito bom dia. Começamos por olhar o Correio da Manhã, que fala das contas para 2027. Estado saca 8 milhões por hora em impostos. Promessa de médico de família para 462 mil utentes. Salário mínimo sobe 50 euros para se fixar nos 970 euros. Garantindo mais dinheiro para as pensões de reforma. Aliás, garantido mais dinheiro para as pensões de reforma, assim é que é. Combustíveis e cabaz de alimentos não terão qualquer alívio. No desporto, o Correio da Manhã escreve Sporting de Braga. Sporting, Rui Borges promete quebrar o enguiço. No Benfica, Prestiani quer mais dinheiro. E na seleção, Jesus arrisca processo disciplinar. Empresário fica milionário no carrossel do IVA. Foi detido pela PJ. Jornal de Notícias. Cada português paga 7.350 euros de impostos em 2027. Estados Unidos, para primeiro-ministro. O Diário Notícias escreve, faz também um especial sobre o Orçamento de Estado para 2027 e escreve, Miranda Sarmento faz apelo ao PS para não desvirtuar o orçamento com excedente. Saúde Pública, discurso anti-vacina, ainda, não rebenta a bolha das redes sociais. DGS mantém-se alerta. Ucrânia, pelo menos 33 mortos após ataque russo atingir paragem de autocarro. Estados Unidos da América, Rubio promove os F-35 e diz que o uso das lajes segue protocolos. Olhamos também o Expresso. Tribunais usam hospitais para alojar crianças retiradas às famílias. Orçamento do Estado para 2027, sem medidas, sem apoios e quase sem margem para erros. Açorianos

0: produtivos e felizes com a semana de 4 dias. É outro dos títulos. Nesta sexta-feira, o Nascer do Sol escreve: Beleza quer Lisboa, candidato aos Jogos Olímpicos para 2036. Abstenção no orçamento. Carneiro abre caminho para governo de legislatura. Orçamento de Estado para 2027. Proposta do governo sem margem para negociações. Já o Negócios também fala no orçamento de Estado. Diz que é um orçamento a apelo para segurar as contas públicas. Fatura do Estado com juros dá o maior salto desde a Troika, mas dívida fica abaixo dos 85%. Proposta traz alívio de IRS centrado nos rendimentos mais altos e mais baixos. Jornal Económico. O orçamento de Estado para 2027, investimento público cai 31% com o fim do PRR. A AEP pede um ano para empresas resgatarem dinheiro do fundo de compensação e Câmara de Lisboa põe à venda imóveis por 60 milhões de euros.
1: E agora são 9 horas e 36 minutos.
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1: A previsão do tempo para hoje é de céu pouco nublado ou limpo, vento fraco a moderado, soprando por vezes forte nas terras altas até ao meio da manhã e pequena descida de temperatura. Temperatura máxima para Porto Alegre 20.
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E nós estamos com 55 minutos depois das 9. Olhamos agora para a previsão do tempo antes de ir embora, pois claro, o céu pouco nublado ao limpo, vento fraco a moderado, superando por vezes forte nas terras altas até o meio da manhã e uma pequena descida de temperatura. Temperatura máxima para Porto Alegre 21 graus, Castelo Branco e Coimbra e Leiria 24, Santarém 27, para Sertã, Proença, Nova e Mação 26, para Melhosa da Serra 21, Figueirão de 23, Oleiros e Pedrão Grande 24, Vila Velha de Rodão, Vila de Rei, Ferreira de Zezer 25, nesta altura 15 graus em Serrasto do Bom Jardim. Amanhã a previsão aponta para termos um dia de céu em geral pouco nublado, apresentando períodos de mais nubosidade por nuvens altas, vento fraco a moderado, acentuado arrefecimento noturno e pequena subida de temperatura. Já no domingo, períodos de céu muito nublado, vento fraco, superando o temporariamente moderado durante a tarde e uma pequena subida da temperatura mínima. É assim a previsão do tempo para todo o fim de semana. Fechamos as manhãs da rádio, segunda-feira às 7, voltamos. Bom dia, bom fim de semana, até segunda.

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9: E hoje ouvimos a voz da União de Freguesias de Cernache de Monjardim, Esperal e Palhais. Como prometido, a Rádio Condestável esteve à conversa com a presidente desta União de Freguesias, Célia Luís. Fizemos um roteiro pelas três

0: freguesias, tornaste Bom Jardim, Esperal e Palhais. Damos-lhe agora a conhecer o que já foi feito, as ideias que a Presidente tem para este território e também sobre outros temas inerentes a este território da União de Freguesias de Cernaste, Bom Jardim, Esperal e Palhais, para escutar já de seguida.
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0: O território da União de Freguesias de Cernaste do Bom Jardim, Esperal e Palhais encerra na sua vastidão um potencial ainda maior. Das riquezas do rio às virtudes do microclima, passando pela história que enobrece a terra e pela sua atratividade turística e religiosa, há todo um trabalho hercúleo que Célia Luís, presidente desta União de Freguesias, tem pela frente. A autarca herdou lutas antigas e desejos férreos em prol do desenvolvimento desta terra. Pela frente, tem um caminho que assume querer trilhar com proximidade, seguindo com a missão de preservar e elevar o nome de uma região rica em gentes, tradições, cultura e gastronomia.
2: Presidente, é nova nestas funções? Entrou sem experiência política.
3: Entrei sem experiência política. Com uma opinião política, mas sem experiência nenhuma.
2: Como é que recebeu o convite para integrar uma lista para ser candidata à presidência de uma União de Freguesias?
3: Com estupefação e incredulidade. E o meu primeiro pensamento foi, não, este telefonema não é para mim. Eu pedi um prazo para pensar, porque é uma família, não é? E é uma vida. Isto não é um desafio qualquer, é um desafio muito sério. E já na minha cabeça, na altura, era um desafio muito sério, com muita responsabilidade. E creio que demorei 15 dias para me comprometer. E avançámos.
2: Também vinha de um local com responsabilidade, que era o Instituto Vaz Serra, apesar de ser ali a Associação de Pais, mas também tinha algum poder, alguma força de voz.
3: Sem dúvida. A Associação de Pais foi assim, uma experiência também muito gratificante. Ao nível das associações há muito trabalho também para fazer isso, é bom, há muita responsabilidade. O Instituto deu-me alguma experiência, mas não tem nada a ver, são experiências completamente distintas.
2: E nada. Também sentia que era uma pessoa que não era muito conhecida cá fora.
3: Eu não era uma pessoa muito conhecida cá fora, também por opção pessoal. Vínhamos de uma vida muito atribulada, muito agitada, com muita responsabilidade, e eu precisei daquele momento mais resguardada.
2: Sim. Uhum.
3: Mas é mais forte do que eu. Agora eu concordo, é mais forte do que eu.
2: Entretanto, aceita o desafio. Entre o aceitar e o ganhar, alguma vez se arrependeu?
3: Não, nunca.
2: Ao tomar uma decisão, está tomada.
3: Ao tomar uma decisão, está tomada.
2: Entrou e pensou, e agora? Esta aventura vai ser, com todas as letras, aventura.
3: Entrei e pensei, meu Deus, onde é que eu me fui meter? Isto foi logo no primeiro dia. Tive a sorte, tenho o privilégio de ter encontrado uma equipa fantástica, muito motivada, claramente insuficiente para as necessidades que fomos encontrando e que identificamos. Encontrei algum trabalho já feito, claro. Uma junta não começa em nós e não termina no executivo, é um trabalho prolongado. Desde o primeiro dia, nunca me arrependi, tenho tido dias bastante complicados, mas eu acordo, tenho tido essa capacidade, e é um bom sinal, de acordar todos os dias com um sorriso e vamos lá, vamos outra vez, vamos ver o que é que se passa hoje e o que é que podemos contribuir hoje.
2: Tenho conseguido colocar em prática tudo aquilo que idealizou para aqueles primeiros tempos numa União de Freguesias?
3: Quando nós entramos numa máquina em movimento, como é uma junta, uma união de freguesias, e eu vinha do setor privado, portanto, o setor público para mim, eu sabia que existia, mas foi uma aprendizagem. Eu costumo dizer, não estou a aprender, estou a apreender. É uma aprendizagem em trabalho contínuo. Não é possível, logo desde o início, dizer, concretizei tudo aquilo que eu vinha. Eu sou, por natureza, sou impaciente. E tem sido um trabalho, trabalhar a resiliência, a capacidade de insistência. Houve momentos de grande frustração.
2: Qual era a sua maior ideia para esta União de Freguesias quando chegou?
3: Quando eu cheguei, era sobreviver ao dia. Era a minha perspectiva, era sobreviver ao dia. A minha grande prioridade era conhecer bem o território,

0: ouvir as pessoas, porque só assim é que eu podia sentir como minhas as necessidades das pessoas que eu representava. Apesar de haver já um trabalho feito, levantamento e muitas questões, como eu disse, uma máquina em andamento, eu preciso de sentir em mim aquilo que era real. Portanto, eu dediquei-me muito ao território. Passava muito pouco tempo aqui neste gabinete. Tivemos uma agenda de Natal completamente surreal, que foi maravilhosa. E depois ali em janeiro eu estava a preparar-me para começar a ver a parte do gabinete, mas, e de repente caiu-nos a Cristina. Pronto. E foi território, território novamente, e o mais possível. E tem sido uma caminhada intensíssima.
1: Porque se quis conhecer o território de uma forma, a Cristina levou-a a conhecer o território de outra forma, se calhar tão profundo quanto aquele que desejaria.
0: Sim, sim. A Cristina foi... foi doloroso, foi um evento doloroso, de consequências dolorosas para todo o território, mas foi também uma lição, e é uma lição para todos nós, poderosíssima, poderosíssima.
1: Trocou-vos muitos planos?
0: Dispersou-nos a energia inicial. Uhum. Não trocou os planos, porque os planos continuam, adaptam-se, ajustam-se, mas dispersou-nos as energias iniciais, sim. Nós íamos com uma linha e, de repente, tínhamos de dar prioridade a temas que se calhar não eram tão prioritários, não é? A proteção civil tornou-se premente, é essencial. Eu estava precisamente a preparar-me para apreender da proteção civil, lembro perfeitamente, tinha falado com o município nesse sentido, e dois dias depois... Pronto, aprendi no território, aprendemos todos. Na minha e na cabeça do executivo e mesmo da própria equipa, não havia dúvidas, prioridade eram as pessoas. Garantir que toda a gente estava bem, garantir que toda a gente estava acessível, foi sempre essa a nossa prioridade. Tanto que mesmo sem comunicações, sem nada, nós decidimos abrir a junta, não tivemos horário, utilizámos muitos voluntários. Foi o melhor que fizemos, porque a equipa era claramente insuficiente para dar resposta a todas as necessidades, e tive muita sorte, porque tive sempre pessoas ao meu lado, incluindo o meu próprio executivo, que eu agradeço do coração. Nunca me senti desamparada em termos de recursos e de recursos humanos. Senti-me desamparada e impotente com algumas situações que encontrei lá fora e para as quais não consegui responder com os meios que tinha. Mas mesmo para essas situações tentámos sempre obter uma resposta, uma solução, e ainda hoje é essa a nossa linha de orientação. Eu penso que neste momento já estamos em andamento, ainda há muitas questões que ficaram, principalmente a gestão da floresta, a gestão da proteção civil, porque são lições que todos temos que aprender e todos temos que não só corrigir e resolver, mas também preparar o futuro, e ainda há muito trabalho para fazer nesse sentido. Uhum.
1: Esta é uma união de freguesias que tem muitas potencialidades turísticas, gastronómicas, tem rio, tem religião, tem desenvolvimento económico. Quais são as principais orientações que tem para esta união de freguesias?
0: Somos isso tudo que mencionou e precisamos de motivar as famílias e as pessoas a quererem não só passar, mas ficarem, prosperarem cá. Precisamos, temos condições para tudo. Precisamos de arranjar condições de trabalho, precisamos de arranjar condições de habitabilidade, precisamos de atrair o turismo, como menciona, porque também o turismo, não só na sua vertente lúdica, mas económica, o turismo é algo que nos é inerente. Temos umas raízes muito fortes, temos uma cultura poderosíssima, temos os ranchos folclóricos com a sua atividade, temos o São Nuno, o berço do São Nuno, temos ainda muito para caminhar nesse sentido. Primeiro, criar as condições efetivamente para as pessoas poderem fixar, as famílias, para poderem prosperar connosco, e em simultâneo trabalhar para atrair economia, para atrair empresas, todo um conjunto de condições sem as quais não conseguimos prosperar. Podemos até trazer muito turismo, mas se não tivermos as bases para o receber, não vale de nada. Temos os peregrinos, por exemplo, não há condições de segurança para os peregrinos que anualmente se deslocam nas nossas rotas. Não há. Todo esse trabalho tem que ser feito.
1: Falou na habitação. Sim. dirijo-me para o alojamento.
0: Sim.
1: Ainda é uma união de freguesias deficitária?
0: Sim, sem dúvida.
1: Isso também é preciso investimento privado?
0: Sim.
1: É preciso captá-los?
0: É preciso captá-los, é preciso atrair, é preciso mostrar que somos ou que temos condições boas, e para isso temos que as oferecer efetivamente.

0: Não pode ser só uma utopia ou um folheto, um flyer publicitário. Temos mesmo que as apresentar. Precisamos de uma zona industrial com condições, precisamos de empresas, temos o Smart Workplace em construção. Já andamos a tentar ativar eventuais empresas que possam ter. Estamos numa onda e numa era, estamos em pleno século XXI, trabalho por via remota, inteligência artificial, há toda uma panóplia de opções possíveis. Portanto, já não se justifica fazermos do interior e da nossa localização um limite. Vir para o interior tem que ser uma escolha, não é um limite, não há uma limitação.
1: Falou na zona industrial, no Smart Workplace, são tudo investimentos que também necessitam e têm sido um impulso da autarquia. Tem havido aqui uma boa gestão de ideias e de trabalho.
0: As infraestruturas que estão em construção são por si só fantásticas e têm imenso potencial. Agora compete às instituições, às entidades gestoras, efetivar e tornar em realidade o potencial que as estruturas têm e apresentam. E nós estamos sempre disponíveis e temos estado bastante diálogo com o município, neste caso, nesse sentido. Gostamos de dar propostas, gostamos de questionar. É a nossa maneira de atuar. Sim.
1: Por iniciativa da Junta de Freguesia, que atividades é que já entraram no terreno? Falou há pouco na Agenda de Natal.
0: A Agenda de Natal foi fantástica, porque nós estávamos cá há um mês, e foi muito intensa, e orgulho-me, e foi algo que eu pedi logo no início, quando estávamos em planeamento, fosse com recursos 100% da freguesia. E conseguimos, eu diria que 100% dos recursos estiveram em atividades, chamemos-lhe assim, eram da freguesia. Temos gente muito válida, temos projetos muito, muito interessantes, temos muitas crianças, temos muito espaço para isso, sim. Fizemos uma excursão, levámos 130 pessoas a Campo Maior, tivemos uma aderência muito, muito especial, que me deixou particularmente feliz. Fizemos a feira anual, já havia a feira anual, mas demos-lhe uma nova roupagem, um novo critério. Não foi tão ampla e tão diversificada como tentámos que fosse, mas foi uma opção dos participantes. Mas mesmo assim, eu acho que também foi um modelo que correu particularmente bem e que será para manter, de certo. As férias ativas também, que já era uma iniciativa da Junta de louvar, porque as famílias precisam de ajuda. Alterámos a localização e penso que também foi algo positivo. Estamos a tentar dinamizar o desporto, estamos a tentar dinamizar os campos de ténis em Sarnaz, naquilo que são as nossas competências. Estamos a tentar trazer outras modalidades desportivas. Brevemente vamos ter um evento lá com o futebol. Diversificar, temos que levar as pessoas ao rio novamente. Não entendo, e é algo que eu questiono desde o início, como é que não há uma escola de esportes náuticos em toda a nossa linha de rio. O rio é economia, é lazer, é turismo, mas também é a nossa cultura, é quem nós somos. E tudo aquilo que eu puder, vou incentivar para nos aproximar do rio.
1: Uma das competências de uma junta de freguesia é também a limpeza do seu espaço. É uma união de freguesias vasta. Como é que se faz essa gestão?
0: Este ano, como eu disse, tem sido também uma aprendizagem daquilo que já estava em curso. Portanto, como é que nós fizemos este ano? Falámos com os prestadores de serviço, falámos da época das bermas e das valetas. As pessoas estavam ansiosas porque ainda não tínhamos iniciado. É verdade, demos ali mais duas semanas porque esperámos que a erva crescesse um bocadinho mais, porque em vez de irmos duas vezes, fazíamos só uma vez. Tentámos fazer um varrimento das ruas, nas localidades todas. Falámos com prestadores de serviço que à partida já estariam adaptados a esta tarefa. E tirámos as nossas ilações do resultado final. E para o ano que vem, espero termos uma nova abordagem. Não disruptiva, mas alguns pormenores que poderão ser tornados mais eficientes.
1: Existem alguns eventos marcantes nesta União de Freguesias, a Romaria São Nuno de Santa Maria,
0: sim,
1: o Avinharte, o Festival do Peixe do Rio.
0: Sim.
1: Qual é a parte interventiva de uma junta de freguesia nestes eventos?
0: Nós temos a competência de alinhar com as associações, porque são os nossos braços mais próximos da população, e temos a competência de desenvolver. O associativismo é essencial. E o que é que podemos fazer? Envolver a comunidade, divulgar, de acordo com o planeamento que é feito, e sim, nós temos, enquanto freguesia, temos muito pouca margem de manobra no planeamento destes grandes eventos, que mencionou, mas naquilo que temos,

0: espaço é envolver, é trazer a comunidade, é dar sugestões, é andar sempre um passo à frente. Quando alguém nos convoca para uma reunião, vamos falar disso ou daquilo, levarmos sempre já algumas propostas, nunca acatarmos só o que nos dizem.
1: Entre as potencialidades da região, destaca-se a vertente religiosa. Nuno Álvares Pereira surge à cabeça, por Cernasto do Bom Jardim ter sido o berço deste guerreiro e santo português. Segue-se o Seminário das Missões, que, segundo a Presidente da Junta, é o coração da vila e necessita de uma atenção redobrada. A sua beleza e os seus espaços interiores coadunam-se perfeitamente com novos projetos de desenvolvimento, desde que haja vontade e oportunidade para os implementar.
0: É história, cultura e, no meu entendimento, seria também futuro. E será futuro, de alguma forma, sim. Tive uma noção mais próxima este ano, também porque interagimos um pouco mais proximamente com o seminário, da quantidade de visitantes que pernoitam e que até ficam mais do que uns dias, que por aqui passaram só no verão. E é tão agradável, dá-nos uma esperança.
2: É um espaço que foi abrindo as suas portas ao público, porque de antes não era bem assim.
0: Sim, sem dúvida. Eu tenho uma ideia, desde sempre, que era uma estrutura mais fechada, mas desde há uns anos a esta parte sentimos o seminário mais parte da comunidade, mais ativo, mais receptivo. Também responsabilidade do seu reitor, Paz Luís, que é uma extraordinariamente aberta e disponível para ouvir ideias e propostas e para avaliar. E realmente seria muito bom se este seminário, se esta estrutura que nós aqui vemos, pudesse avançar em si só, tem a capacidade de responder a algumas, não vou dizer a muitas, das necessidades da nossa freguesia, do nosso concelho.
2: Uma das necessidades, e voltamos ao ponto do turismo religioso, que é uma porta aberta para isso, portanto tem aqui
0: sem
2: muitas
0: dúvida.
2: Potencialidades.
0: Sem dúvida. O seminário seria uma resposta mais do que natural e mais do que óbvia. Nós temos essa necessidade, nós precisamos de alojamento, temos muita procura de turismo religioso, não só turismo religioso, também o turismo motar, turismo de famílias, turismo de aventura, turismo de desporto, temos muitos trilhos, temos caminhos, e o seminário tem em si só esta estrutura, só que está aqui à vista, só esta estrutura, para o lado de toda a outra, teria muita capacidade de resposta.
2: A própria vinha do seminário também já deu outros passos, portanto, a própria Câmara Municipal e a Procer tem aqui dado um impulso ao vinho, exato.
0: A vinha certificada, o seminário é um dos produtores certificados que temos na freguesia atualmente e tem feito um caminho fantástico, que é de uma qualidade bastante, bastante elevada, é uma referência já a nível nacional e é um privilégio estar no nosso território e estar aqui disponível, não é?
2: Falámos aqui de São Nuno, este braço armado deste território. Há também aqui uma intenção por parte da Câmara com o Centro de Interpretação. Portanto, também há aqui coisas a nascer.
0: Eu tenho essa informação e temos tentado acompanhar e informar-nos devidamente. Como eu disse há pouco, sempre que possível formalizamos propostas também dentro daquilo que é o nosso conhecimento e daquilo que é o nosso interesse.
1: Se o seminário é o coração da vila, São Nuno de Santa Maria é a sua alma e matriz. Num gesto que convida a seguir em frente, o santo português serve de exemplo e inspiração para não baixar os braços. Alinhado com esta energia, um dos projetos desta união de freguesias passa por dinamizar o campo de ténis e, na sua área envolvente, instalar um parque de caravanas. Já para o palco natural do Jardim da Memória, Célia Luís projeta a criação de um verdadeiro espaço de lazer e descontração.
2: Presidente, estamos num ponto central da Vila de Cernasto do Bom Jardim, com São Nuno atrás de nós, a dar força.
0: E o exemplo. Sim.
2: E estamos aqui rodeados pelo Smart Workplace. Temos o campo de ténis ali mais atrás, onde também têm projetos. Fale-nos um pouco desta dinâmica.
0: O que é que nós temos? O Smart Workplace, por si só, e os modelos que já estão em funcionamento têm revelado isso mesmo, é uma ferramenta para atrair profissionais, empresas, para trazer condições para as próprias famílias, quem quiser vir viver ao pé de nós, investimento para a vila, para o nosso território. Temos o quarteirão do ténis, é envolvente dos campos de ténis, que é uma área muito, muito agradável, mas completamente subaproveitada.

0: coitada. E talvez seja uma saída para alguma dinamização. Até mesmo porque, enquanto juntas, estamos a tentar dinamizar a utilização dos campos de ténis, porque a parte desportiva da comunidade é muito importante e é uma característica essencial na vida das pessoas. E o campo de ténis é uma estrutura ótima. Temos pessoas que vêm de outros concelhos, com os outros vizinhos, para jogarem ténis aqui, e nós, se calhar, estando aqui ao lado, não aproveitamos como poderíamos aproveitar. Temos estado a trabalhar com o município nesse sentido. Recentemente já foi divulgado para consulta pública e prévia uma proposta de regulamento. Temos estado a acompanhar, temos dado as nossas opiniões e as nossas propostas, e eu penso que estamos num caminho bom, francamente satisfatório. Relativamente ao envolvimento dos campos de ténis, como eu digo, é um quarteirão muito central, está na vila, e teria potencial para ser, por exemplo, o cenário de uma solução de alojamento temporário, que já se falou noutra localização, com a qual eu pessoalmente, isto é uma perspectiva muito pessoal, não concordo a 100%, porque penso que o Jardim da Memória tem uma utilização que não será bem compatível com algumas caravanas, autocaravanas, ao fundo. Apesar de ter estrutura para isso, tem já as casas de banho públicas, eu vejo o Jardim da Memória, e passando agora, fazendo aqui a ponto, o Jardim da Memória para mim é um sítio e é um local onde tem que apetecer estar. Permanecer durante algum tempo. É uma zona de lazer por excelência. Foi assim que ela foi programada e é assim, no meu entendimento, na minha visão, que ela tem que continuar. Precisa de alguns ajustes, precisa de sombra. Eu imagino um café, um bar, duas ou três mesas, um parque infantil se calhar mais ajustado à realidade, não que a estrutura que esteja seja inviável ou inválida, mas não... Na minha perspectiva, lá está, mais uma vez, não extrai o potencial que poderia extrair. E vejo o Jardim da Memória como um palco natural para iniciativas como o encerramento do Raízes Folk Fest, que já deu provas mais do que suficientes que é a localização certa, por exemplo, a tenda grande da Romaria de São Nuno, para os concertos. E creio que não será muito compatível instalarmos uma estação, uma área de autocaravanas. Creio que em certos momentos poderia até incompatibilizar-se. Um parque ali, uma zona de lazer. Esta zona de lazer aqui da Senhora da Conceição, frente ao Vitória de Cernar, que este ano também está num auge fantástico, e desejamos a maior sorte nesta caminhada. Sabemos que o envolvente do Vitória de Cernar também está em reestruturação, temos estado também próximos, entre as nossas competências, temos ideias. Há um projeto para aquela zona toda onde agora está o parque infantil. Há todo um projeto já aprovado que aguarda execução. Aguardamos e continuamos a pressionar, porque temos população mais do que suficiente. Três parques infantis com antecedente também do Clube Bom Jardim, não são demais, e não só aqui, mas também deslocalizar para Unesperal, para Palhais, porque faz falta.
1: O desporto é outra das mais-valias de Cernas do Bom Jardim. Não se fala de Cernas sem o Vitória de Cernas.
0: Não se fala de Cernas sem o Vitória de Cernas.
1: Há que tirar a potencialidade daí também.
0: Há que tirar... Eu costumo dizer que não é só o São Nuno, foi também a passagem à Terceira Liga, porque a zona industrial, o lixo, os entulhos, todas aquelas questões que temos vindo a acompanhar, sofreram assim um impulso enorme. Desde que a Vitória de Cernas passou à Terceira Liga, portanto.
1: Ajudou a resolver ali um problema.
0: Ajudou a desbloquear. A desbloquear, sim. E agora é aproveitar e seguir. E acho que tem. Acho que todos os envolvidos e todas as instituições envolvidas têm trabalhado nesse sentido.
1: É ali um clube.
0: É edificante.
1: Está a dar ali uma dinâmica também aos jovens.
0: Sem dúvida, sem dúvida. E eu já me atrevi a falar com o Sr. José Ramos, com o Presidente, e a propor, porque não, outras modalidades. Claro. Neste momento é o futebol e haver uma equipa feminina de futsal já é assim uma coisa fantástica. É fantástico e é um gosto acompanhar. E tem de trabalhar.
2: Com o mercado municipal a funcionar na sua plenitude após as obras, o espaço envolvente ganha um novo potencial. A União de Freguesias tem trabalhado ativamente para projetar e implementar novas dinâmicas para aquela zona.
3: É uma mais-valia, tem muito potencial na sua construção, no seu planeamento. Foi

0: E está a ser construído com muito detalhe, com muito cuidado, a prever também futuras utilizações e futuras necessidades. Oficializámos ao cuidado do município uma proposta para a envolvente exterior que iria responder a três das grandes necessidades da nossa freguesia. Ainda não tivemos uma resposta oficial, também aguardamos.
1: Conhece o projeto por dentro?
0: Conheço. Tento vir uma vez por mês.
2: Ou 15 em 15 dias.
1: Presumo que está satisfeita com aquilo muito. Que se está a passar lá dentro.
2: Muito, muito, muito.
1: Poderá ser um impulso para a economia de Cernache do Bom Jardim?
2: Deverá ser. Não me atrevo a pensar num poderá, numa hipótese. Tem que ser. Tem que ser. Não há outro sentido para conseguirmos avançar com a linha que planeámos e que outros antes de nós já almejavam. Este mercado tem que funcionar em pleno, sim.
1: E depois tem que ter toda uma envolvente, sim. Estacionamento, sim, nomeadamente, falávamos disso há pouco.
0: Sim, sem dúvida. O mercado em si tem previsto estacionamento no piso, ao nível da cave. Ainda não está claro se será um estacionamento aberto à comunidade ou para o uso exclusivo do mercado. Formalizámos com o município também uma proposta no sentido de aproximar a rede de expressos, os feirantes, os táxis, outras condições para a praça de táxis que neste momento não tem reunidas condições de futuro, e aguardamos uma resposta.
1: Depois, aqui nesta zona envolvente, não aqui dentro no espaço do mercado, mas aqui fora, existe um projeto de mobilidade para este espaço.
0: Sim.
1: A concretizar-se também aqui desimpede.
0: Sim.
1: Muito trânsito.
0: É urgente.
1: É urgente.
0: As manhãs, as tardes podem ser bastante caóticas.
1: É um problema
0: muito antigo. Sim.
1: E neste caso a função da Junta é pressionar.
0: A função da Junta é pressionar, não deixar que no esquecimento. Sim. E mostrar e relevar e evidenciar, tornar visível.
1: Se, por um lado, é urgente intervir na mobilidade num pequeno troço da Estrada Nacional 238, no centro da vila, a fim de evitar o caos e o perigo em certas alturas do dia, por outro, continua a ser imperioso mudar a face desta via, deste Cernache do Bom Jardim, até à ponte do Val da Ursa. Célia Luís reconhece a importância dos trabalhos recentes efetuados na estrada, mas salienta que esta solução temporária fica aquém do ideal para o futuro, necessitando ainda de ajustes estruturais.
0: Foi um bom passo. Na nossa perspectiva, era um passo necessário. Não o ideal, claro, não é o ideal, mas de qualquer forma foi um passo necessário. Nós tentamos ser realistas, e se haveria eventualmente soluções de raiz, construídas de raiz, que talvez aproveitassem mais ou que fossem mais interessantes. Mas nós gostamos de ser realistas e o que foi feito é bom, é um passo, é necessário. Nós temos que ter segurança nas vias que temos e temos que circular com alguma segurança. Já oficializámos também junto da IP a nossa perspectiva, um pedido de reavaliação ao piso, a todo o traçado, aos rails existentes. Alguns ficaram danificados com a Cristina e ainda não tiveram qualquer reparação. A existência de árvores na berma foi outra das lições que a Cristina também nos trouxe. Foram árvores muito próximas da estrada, algumas delas caíram e trouxeram danos bastante graves, como se sabe. Pedimos, dentro da vila, nos troços que são responsabilidade da Infraestruturas de Portugal, também uma reavaliação, por exemplo, as tampas de esgoto, porque achamos que não é solução andarmos sempre a tapar, a remendar. É preciso uma solução mais de futuro, mais estrutural. E creio que já merecemos.
1: Fala-se de um traçado, primeiro foi um traçado completamente novo, agora um traçado que retira algumas curvas. Qual é a posição da União de Freguesias relativamente a esta matéria?
0: Vamos tentar falar objetivamente. Nós temos 9 quilómetros entre Cernache e a Ponte do Val da Ursa. O traçado atual é o mais reto possível, tendo em conta a ponte que está e as infraestruturas que existem neste momento. Portanto, o traçado atual é o mais em linha reta e beneficiaria muito, principalmente aquelas curvas mais já próximas de retirar ou de diluir um pouco aquele traçado, já muito próximos da ponte. Há outras alternativas? Há, mas eventualmente necessitariam de uma nova ponte, de um novo traçado, de raiz, outra solução. Como eu disse, neste momento temos que ver com o que temos. E se algum dia vier a ser proporcionado

0: porque é indireto o novo traçado. Pois claro, cá estaremos para aceitar, para ouvir, para acolher, para acompanhar. Claro.
1: Como está? Acha que é um entrave ao desenvolvimento económico de Cernache? Há queixas dos empresários? Há queixas das transportadoras?
0: Houve queixas quando o troço de feira esteve encerrado, mesmo com a beneficiação do pavimento, e teve que ser feito aquele desvio por dentro de Águas Belas e de Valserrão, que era realmente, ganharam-se ali uns quilómetros adicionais, e tendo em conta o combustível como está atualmente, e nós temos alguns caminhões que fazem este trajeto, alguns da freguesia, não foi positivo. E aí, penso eu, ganhámos algumas evidências adicionais do impacto efetivo que este troço tem. Agora, se é um atraso por si no desenvolvimento, eu não diria que por si só é um atraso. Diria que necessita de alguns ajustes, até mesmo da nossa parte. Por exemplo, acho que enquanto comunidade beneficiaríamos de uma ligação de transporte à estação de comboio de Tomar, por exemplo. Não é? Nós temos comboios de Tomar para Lisboa de hora a hora. Acho que beneficiava. Se é um traçado acessível, não. Beneficiaria de um piso novo, um tapete novo. Sim, sem dúvida, sem dúvida. Retirar algumas das curvas do acentuado, porque há algumas curvas que são particularmente acentuadas e podem atrasar. Por exemplo, alguém que vai com um caminhão pode significar ali um atraso grande no trajeto. Mas eu penso que para já não podemos dizer que é o único, ou que será o entrave ao desenvolvimento económico. Não.
1: Ali, paredes meias com a Estrada Nacional 238, localiza-se a Zona Industrial de Cernache do Bom Jardim, um espaço que se ambiciona dinâmico e competitivo. Embora muita tinta já tenha corrido sobre esta infraestrutura, nem sempre pelos melhores motivos, o ditado popular recorda-nos que depois da tempestade vem a bonança.
0: Temos estado a acompanhar o desenvolvimento, concordamos em ser executivo, que é essencial, é vital para a economia da freguesia, da União de Freguesias, e também para o Conselho. Foi designada para esse efeito. Estar parada não aproveitar ninguém, tem que se avançar, e temos estado a acompanhar. O município tem estado também a efetuar diligências, e tem havido desenvolvimentos muito concretos nos últimos meses. Estamos a acompanhar, com propostas, com questões.
2: É aquilo que nos compete.
1: Tínhamos um problema aqui à nossa direita que aparentemente estará em vias de solução.
0: A deposição de entulho indevida é um flagelo que nós temos na nossa freguesia. Não só aqui, sendo que aqui é o mais evidente, mas também na entrada da vila, os ecopontos. Nós recolhemos num dia e no dia a seguir já estava outra vez num estado lastimável. Eu apelo, dentro desta possibilidade que tenho, à cidadania, dos fregueses e de quem nos visita, por favor, tenham alguma civilidade e não depositem o lixo fora dos sítios, dos recipientes
1: adequados.
0: Aqui na zona industrial, também derivado da Cristina e derivado à evolução que o Vitória de Cernache teve neste ano desportivo, nesta época, colocámos articulação com o município, dois lotes apenas e para deposição de entulhos, sendo que a parte dos resíduos verdes, que é gerida pela Palcer, também passou para aquela zona ali ao fundo, para um lote, e tem sido muito bom, porque aliviamos, pelo menos visivelmente, aliviamos muito este sítio de passagem, que é uma das nossas imagens de marca e que está aqui tão perto.
1: E ao nível de instalação de empresas?
0: Ao nível da instalação de empresas, sabemos que a situação da zona industrial, os pormenores administrativos que estariam pendentes foram desbloqueados muito recentemente, e aguardamos com muita curiosidade e receptividade o desenvolvimento. E um plano, temos mais ou menos uma ideia como é que se vai desenrolar, mas gostávamos de ver em pormenor as etapas, que é para também podermos ir acompanhando e intervir naquilo que for da nossa alçada.
1: A gestão dos cemitérios é outra das competências centrais das juntas neste território. O desafio divide-se por três frentes. Em Palhais, assume-se a necessidade de construir instalações sanitárias. No Nespral, a pintura do muro tornou-se uma prioridade urgente. Já no cemitério de Cernache do Bom Jardim, as marcas deixadas pela tempestade de Christine

0: continuam visíveis no exterior, onde os trabalhos de recuperação tardam em ficar concluídos. No interior, a falta de espaço e de jazigos exige uma resolução planeada, à qual se junta a necessidade de intervir na capela.
1: Primeiro é pela disponibilidade dos recursos humanos, não só os próprios da junta, como a indústria madeireira, os profissionais, têm tido muita procura, como vocês sabem, e nem sempre é fácil adjudicar um serviço desta envergadura. É urgente, sim, é urgente, e demos a urgência que conseguimos imprimir à resolução e à situação. Estas crateras, vamos propor, e já questionamos várias vezes, algum apoio para tratar da calçada. Vamos acabar por avançar com meios próprios. E agora, quando vier outra vez à altura das novas plantações de árvores, com as chuvas, eventualmente propor ao gabinete florestal, a junta disponibiliza-se para colocar aqui árvores de sombra, para dar algum enquadramento. Nem todos os passeios precisam de árvores, mas neste caso eu penso que se justifica, porque efetivamente no verão isto fica muito exposto e a existência de sombra aqui nesta envolvente é importante.
2: Cemitérios também são da competência da Junta de Freguesia, este, o de Nesperal e o de Palhais. A Cristina também deixou marcas. E o que é que este cemitério, este espaço necessita mais?
1: Este cemitério tem uma questão muito imediata, que já não foi identificada agora, que é espaço, falta de espaço. E depois tem uma instalação antiga, onde algumas das campas têm sido identificadas. É um trabalho que já foi iniciado pelos executivos anteriores de identificação de campas em estado de abandono. E é um processo moroso, porque tiveram que ser identificadas, têm que ser sinalizadas em meios de comunicação mais abrangentes possível, mas temos feito algum trabalho nesse sentido, os executivos anteriores, nós estamos a continuar. Entretanto, vamos iniciar um trabalho também de levantamento com os jazigos aqui, identificar alguns que ficaram bastante danificados com a tempestade de Christine. Eu diria até que são casos de saúde pública. Estão identificados, estão balizados. Não tivemos até ao momento qualquer contacto por parte de proprietários, apesar de termos tentado obter indicações nesse sentido. Vamos avançar com a parte dos editais, com a parte mais oficial. Estamos já a fotografá-los, identificá-los. É a base de tudo, é identificar, divulgar e obter uma resposta. E com base nessa resposta decidir.
2: Uhum. Uma outra intervenção que me falava também é a pintura do espaço.
1: A pintura, estamos a concluir a fase de recepção de orçamento, não todos sensivelmente na mesma ordem de grandeza. Portanto, agora é agilizar a pintura para não adiar mais, porque em breve vamos ter as chuvas. Provavelmente vamos acabar por adjudicar a prestador externo, até para ser mais rápido.
2: Intervenções previstas para outros cemitérios e aquele espaço envolvente?
1: Cernares tem o muro, tem a capela, que também está previsto na fase. Nós dividimos isto em fases. Será uma próxima fase. A parte exterior da capela tem a parte dos estucos, estão em queda e danificam as campas que estão mais próximas, e mesmo a parte de dentro merece uma cara lavada, chamemos-lhe assim, dentro daquilo que for possível, considerando que a capela é também espaço fúnebre, porque tem duas campas no chão, não há grande margem para mexer no interior, mas pelo menos dá-lhe uma cara lavada. Por exemplo, gostávamos de harmonizar a parte dos ossários. Vamos ter que decidir de que forma será feito o aumento do espaço. Já temos duas propostas em cima da mesa e vamos decidir muito em breve, porque depois também é um processo burocrático grande que vai exigir algum tempo. Durante a crise tivemos que optar por tapar algumas das campas, porque tínhamos ossários a céu aberto. Com as chuvas, foi um tempo complexo. A nível de Cernares, queríamos trabalhar a zona das acessibilidades para cadeiras de rodas, porque é algo que não funciona como está atualmente. Apesar de ter duas entradas, achamos que deve haver uma área central que seja acessível também a cadeiras de rodas ou a pessoas de mobilidade reduzida. Em Palhais, identificamos a urgência de uma casa de banho. Não existe e faz muita falta. E no Nesperal será mais ao nível do próprio reboco da parede, que também já começa a ceder, no final do tempo, é normal. e precisamos de alguns pontos de água, pontos elétricos.

0: iluminação, que não há, e pode ser um bocadinho deprimente nestes dias de inverno, se mirar lá às escuras.
1: Antes da partida para Palhais, rumamos à localidade de Várzea de Pedro Moro. Ali, com as águas do Zêzere a convidar a um descanso profundo, absorvemos toda a tranquilidade que a beleza ribeirinha desta região oferece. Este local, à semelhança da Foz da Sertão ou do Trísio, encontra no rio a sua maior virtude.
2: Faz parte de nós, sempre fez. É, para a economia, para o lazer, para o turismo. Faz parte de nós, faz parte de quem nós somos, da cultura do nosso território, e temos algumas zonas com alto potencial. A Várzea de Pedro Moro é uma delas. Temos indicação que há projetos a nível camarário previstos aqui para esta zona ribeirinha. Parecem-nos projetos muito válidos, aguardamos que nos confirmem quando é que vão iniciar-se. Sabemos que o plano de gestão da bacia do Zêzere também foi revisto. Isto são sempre processos administrativos, demoram algum tempo, mas acreditamos que vai acontecer e fazemos tudo, temos feito tudo o que está ao nosso alcance para evitar que estas zonas fiquem esquecidas.
1: Há aqui um sentimento dúbio. É uma zona tranquila, de paz, onde não seria preciso realizar nenhum investimento, simplesmente desfrutar deste espaço.
2: Sim.
1: Mas depois também é uma pena ele não ser dado a conhecer. Como é que se faz aqui este equilíbrio? Dar a conhecer e não massificar? Como é que se pode fazer este equilíbrio aqui?
2: É um equilíbrio sensível, sem dúvida. Mas eu penso que quando se está à frente, assim, com uma responsabilidade do município, ou até nós enquanto junta, ou de uma junta, esse equilíbrio é uma missão, torna-se uma missão. Eu acredito, e conheço até ao momento o projeto que está previsto para aqui, por parte do município, parece-me um projeto muito equilibrado, quase uma homenagem ao rio. É um projeto que tem a medida certa para divulgar, para tornar público, sem massificar. Pronto. Será um projeto, é um centro interpretativo das artes do rio, a pesca, os barcos de três tábuas, os barcos de madeira habituais, que faziam a ligação entre as duas margens e os concelhos. Vai ter uns passadiços, ou seja, continua a incentivar o passeio e a comunhão com o rio, sem ser propriamente uma zona massiva de praia fluvial ou de lazer. O que não quer dizer que não venha a acontecer. Temos que avançar, estamos com alguns anos de atraso, face aos concelhos vizinhos, que já levam um fruto do rio muito mais à frente, incluindo com alojamento, parques de campismo, escolas, desportos náuticos. Eu gostaria, isto a título pessoal, enquanto executivo, gostava muito de ter também uma escola de desportos náuticos, trouxe essas pessoas ao pé do rio. Não só o wakeboard, que é muito interessante e que está muito na moda, chamemos-lhe assim, e é uma modalidade interessantíssima.
1: E ser explorada mais na zona do Trísio.
2: Sim, mais na zona do Trísio, mas também uma canoagem, um caiaque, uns lasers, mesmo a natação de águas abertas, porque não. Há uma equipa no CCD, na Sertã, recebemos torneios a nível nacional de remo, de regata, e não temos no nosso território uma escola. E é efetivamente uma lacuna que eu gostaria de ver preenchida.
1: Estamos num lugar de memória, isso mesmo também nos dizem estes placares. Sim. Que estão aqui. Neste lugar de memória há o peixe, e fazendo aqui a ponte para o peixe do rio.
2: Sim.
1: Que está intimamente ligado com o Cernache do Bom Jardim.
2: O Festival do Peixe do Rio é uma iniciativa fantástica. Eu penso que é uma das iniciativas que engrandece o nosso território e está intimamente ligada à nossa história, à nossa economia. Relativamente ao festival, eventualmente para o ano que vem, não é? Vamos retomar. Eu gostaria de propor ao município talvez um novo modelo.
1: Temos pessoas nesta União de Freguesias que vivem da pesca.
2: Sim, ou pelo menos que constitui a atividade da pesca ainda constitui uma componente significativa do seu rendimento.
1: Sim. Retomando toda esta corrente de rio, temos muitas localidades ribeirinhas. Falávamos há pouco na Foz da Sertã, um sítio também a ter em conta.
2: Como vocês sabem, não é? A nossa geografia é muito dispersa. Nós temos eixos. E a Foz é limítrofe, falávamos há pouco do traçado da 23.

0: 18, que não sendo impeditivo também não é um ponto favorável, e acabou por levar a que a própria povoação da Foz se desvanecesse e se dispersasse por outras geografias, e compete-nos a nós, enquanto freguesia, voltar a colocá-la no mapa, porque efetivamente é uma área da freguesia, é uma área limítrofe, não pode ficar esquecida. Sim. E já oficializámos uma visita ao eixo das localidades da 238, um convite, porque desde começando em Casal, passando nos Moinhos, da Ribeira, Portela, terminando na Foz, há muito trabalho a fazer para tornar um eixo apelativo também. O nosso objetivo é sempre fazer e permitir que as pessoas escolham ficar, não é? O interior não é uma limitação, tem que ser uma escolha.
1: Uma governação é feita de escolhas e gerir uma união de freguesias que agregou dois territórios outrora independentes representa um encargo significativo. Assegurar que todas as localidades desta união recebem o mesmo tratamento é um dever acrescido. Estar presente, descentralizar a gestão e manter uma atenção constante são as premissas fundamentais desta missão.
0: Primeiro é sempre a proximidade. É irmos, é estarmos, é ouvirmos, é falarmos, é conhecermos. É todo aquele trabalho quase diário, junto das pessoas. É ouvir, é estar disponível, e é ter ideias, é saber o que é que falta, é ter essa noção para lá do Alcatrão e que também falta, e as bermas e o saneamento, que isso não há dúvidas nenhumas, nem ninguém duvida que existem e que sejam prioritários, mas depois é preciso aproximarmos, é preciso deslocalizarmos, descentralizarmos, porque efetivamente os serviços estão mais representados ou estão mais centralizados em Sernás, mas temos que, em tudo aquilo que pudermos, descentralizar, trazer. Já começámos, por exemplo, com esta última Assembleia de Freguesia, foi no Nespral, e posso dizer-vos que foi a mais frequentada. Foi muito bom ter essa percepção. A próxima, em dezembro, vai ser aqui em Palhais. É chegarmos às pessoas, é identificarmos o que é que as pode fazer para lá das necessidades imediatas, e sabemos que toda esta linha tem bastantes questões identificadas, é também aproximarmos. Não é esperar que subam ou que passem a ponte e que vão sempre falar connosco, é virmos cá abaixo, pelo menos é a minha postura.
2: É uma freguesia com uma potencialidade grande, que é o Trísio, é indiscutível.
0: Claro. E com algumas necessidades acrescidas e reforçadas, precisamente pelas acessibilidades ao Trísio, porque no verão é a época dos desportos de rio, por natureza, assistimos aqui a alguns abusos por parte de quem vem de fora. Portanto, essa é uma das necessidades que tem que se colmatar, para já proteger as localidades desse acréscimo de vida no verão, mas também no inverno, tem uma luz muito própria. Agora o restaurante, o Trísio, vai estar aberto o ano todo, que já é algo muito, muito favorável, porque o Trísio não é só o verão. Temos trabalhado com algumas associações ao longo desta linha para conseguirem ao longo do ano todo terem um negócio aberto, porque efetivamente não havia um sítio onde se bebesse um café, e é uma linha muito grande, mesmo negócios de proximidade, por exemplo um mini mercado. Eu cheguei a contactar uma grande superfície da nossa área, do nosso concelho, com uma perspectiva, um projeto de abrirmos um mini mercado aqui dentro das instalações da Junta de Freguesia. Tivemos aqui a iniciativa do domingo à tarde na Junta, ainda chegou a funcionar uns seis fins de semana, em que era aberto, a partir das 4 era o lanche, e fazíamos um chá, e trazíamos as pessoas, e fazíamos jogos tradicionais, tivemos um filme, íamos fazer caminhadas. Vamos reabrir a iniciativa, reformular alguns aspectos que não foram tão bem sucedidos, mas esta junta não pode estar fechada. Criar também já a zona de lazer que estava prevista em frente ao cemitério, onde havia as mesas de piquenique, e entretanto já adjudicámos, porque o espaço é agradável, um ou dois bancos de madeira a um dos carpinteiros da freguesia. Como será uma zona de pacificação interior.
2: É um território muito procurado também por população estrangeira. Também é preciso ter aqui uma sensibilidade para lidar com esta área.
0: Sim, são cada vez mais, trazem cultura, trazem as perspectivas dos territórios e têm necessidades que muitas vezes nós nem temos a noção ou sensibilidade.

0: muito importante trazê-los à junta, mas também chegarmos até eles, fazermos a ponte. É necessário envolvê-los, integrá-los, informar, fazer chegar a informação.
1: Trata-se de um desafio exigente que requer competências linguísticas e meios humanos qualificados, capazes de construir pontes para uma integração eficaz e de desatar, tantas vezes, os nós da burocracia. Já no Nesperal, há um conjunto de ambições que aguarda a oportunidade para sair do papel. A localidade necessita de melhoramentos estruturais, intervenções urgentes nas acessibilidades e da criação de um novo espaço de lazer, mantendo sempre o foco principal na proximidade e no apoio direto às pessoas.
0: Há acessibilidades que estão francamente deficitárias e debilitadas, por exemplo, o Val Matias Afonso. Os dois acessos ao Val Matias Afonso já são estreitos. Temos, inclusivamente, a situação de não conseguir passar o caminhão do lixo, que é flagrante nos dias que correm. Falta iluminação, há casas a serem reconstruídas, há novos habitantes e temos que assegurar que acompanham, não é? Que a localidade e as infraestruturas acompanham o tempo. Temos reportado, temos nos mantido, mais uma vez, é a proximidade, é tentar perceber junto às pessoas o que é que lhes falta, o que é que as move. Mais uma vez, tínhamos também a questão transversal da saúde. Neste momento temos as duas médicas. O centro de saúde, isso é uma mais-valia para todas as localidades. E a mantermos essa proximidade, trazer talvez mais áreas para a comunidade. Temos trabalhado muito perto com a Associação de Melhoramentos do Nesperal e com o Rancho do Clube Bom Jardim, muito perto. São duas associações muito fortes da nossa União de Freguesias, muito dinâmicas, muito ativas, merecem todo o nosso apoio. É manter-nos por perto.
2: Um trabalho de patrulhamento.
0: Quase, uma monitorização quase numa base diária das estradas. Ainda agora passámos pela Ponte das Cabras, que é uma estrada desconhecida ainda de alguns, que também por si é bastante frágil, mas é um dos acessos que temos, portanto temos que a manter, temos que zelar por ela.
2: E agora com o inverno a chegar, todas aquelas barreiras, já que ter ali uma atenção especial todos os dias.
0: Sim, traz-nos uma preocupação acrescida.
2: Existe uma outra ideia aqui para as traseiras da Junta de Freguesia, quer-nos falar um pouquinho, ou levantar um pouco o véu?
0: Existe, eu já abordei aqui o tema também localmente, ainda não é um projeto com um projeto formalizado, aqui uma zona de lazer, onde as pessoas possam estar um pouco também, eventualmente, algumas máquinas para exercício. É uma zona que se avizinha muito propícia.
2: O que é que já aprendeu desde que tomou posse?
0: Aprendi, eu já mencionei há pouco, eu sou muito impaciente, aprendi a saber escutar, a saber dar espaço, a sentir esse espaço, a dar esse espaço. Tento não atropelar ninguém com as minhas ideias, tendo a ter em catadupa, algumas delas são irreais. Aprendi a sentir o tempo.
2: Em muitas situações foi preciso sair de si para entrar nos outros.
0: Sem dúvida, diariamente, calçarmos os sapatos do outro.
1: É com os atacadores bem apertados que a Presidente Célia Luís promete continuar a enfrentar os desafios diários desta União de Freguesias, um território que encontra, nas suas diversas potencialidades, a força motriz necessária para guiar o barco do desenvolvimento a bom porto, desde que haja fé, coragem e o firme compromisso de honrar legados e vontades, alguns deles com dezenas de anos.
3: Uma conversa com a Presidente da União de Freguesias de Cernache do Bom Jardim, Nesperal e Palhais, a Célia Luís, e que vai estar disponível em podcast e na nossa página da internet.
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3: É desta forma que terminamos esta hora de Bom Dia Região. Prometemos estar de regresso para a semana, segunda-feira, dia 12 de outubro. Entretanto, tenham um excelente fim de semana na companhia da Condestável. Daqui a pouco a informação local e regional. Vamos levantar o véu daquilo que será aqui em Cernache do Bom Jardim, o Avinharte, este fim de semana. Muitos produtores de vinho vão dar a conhecer as suas marcas. São 7 nesta região e nesta zona do concelho da Sertã. Fique bem, fique desse lado. Até segunda, se Deus quiser.
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1: Muito bom dia, são 11 horas.
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1: Vamos à informação local, é uma edição da jornalista Telma Antunes.
3: O Alvinharte está de regresso a Sernaste do Bom Jardim para celebrar os vinhos da região. Nos dias 10 e 11 de outubro, a Casa Ateliê Tulo Vitorino acolhe este evento que une tradição, inovação e o melhor do turismo local. Luís Biscaia.
4: O Jardim do Ateliê Tulo Vitorino em Sernaste do Bom Jardim recebe durante este fim de semana mais uma edição do Alvinharte, o Festival do Vinho do Conselho da Sertã. Esta edição volta a promover um nicho já de relevo para o Conselho, como nos dizia Carlos Miranda, Presidente da Câmara Municipal da Sertã.
5: Um nicho muito importante e neste momento estamos a falar já de 7 produtores de vinhos certificados pela Comissão Vitivinícola Regional, seja em Sernaste do Bom Jardim, um no Castelo, e isto é muito importante porque estamos a falar de produtos locais que são importantes para a economia local, que são importantes para valorizar o nosso produto turístico e que também, como eu tenho dito, são uma forma de nós fazermos prevenção de incêndios. Quando nós falamos de produtos locais, quando nós falamos de vinhos, quando falamos de azeite, quando falamos de queijo, quando falamos de medronho, nós estamos a falar de, quando falamos até de produtos hortícolas, nós estamos a falar de ter as hortas e todo aquele espaço à volta das aldeias cuidado. E, portanto, isso, se ele está cuidado, significa que temos menos mato à volta das aldeias e, portanto, as nossas aldeias ficam mais seguras.
4: Terrenos ocupados são forma de evitar que o fogo chegue junto das povoações. O caminho que tem vindo a ser feito é o de criar condições para que o produto seja de qualidade, já que a quantidade não entra nesta equação.
5: Aquilo que nós temos que fazer é procurar produtos de qualidade para um setor de consumo médio-alto e, sobretudo, que possam facilmente ser consumidos na economia local através da restauração e através do comércio local. E depois, claro, também com algumas ajudas poderemos chegar um pouco mais longe. Mas é importante que nós tenhamos a noção de que, se nós passarmos para uma escala diferente, aí a guerra é completamente diferente. Eu acho que nós temos condições aqui para vender mais, para vender melhor, mas temos que ter noção de que, se quisermos, se algum dos produtores quiser fazer escalar o seu produto a um nível completamente diferente, aí vamos entrar num outro patamar, numa outra guerra, e sinceramente acho que essa não nos interessa muito.
4: Este trabalho tem vindo a ser aprimorado pelos produtores junto com os seus enólogos e, nos últimos anos, tem tido aconselhamento por parte do enólogo Aníbal Coutinho para esse trabalho de excelência que se quer ter.
5: Aquilo que o engenheiro Aníbal Coutinho faz connosco é, no fundo, um trabalho de acompanhamento e aconselhamento. E acho que os nossos produtores não poderiam estar mais bem entregues, porque, de facto, estão com uma personalidade que é uma referência mundial na área dos vinhos. E, portanto, ele vai acompanhando as suas produções, vai conversando com os produtores e com os técnicos que regularmente acompanham esses produtores e em conjunto vamos definindo a estratégia de cada um deles.
4: Este festival chegou a fazer parte do cartaz do Festival do Peixe do Rio. A decisão este ano foi a de repensar a estratégia para o Peixe do Rio e manter este.
5: E este ano decidimos fazer um interregno para repensar melhor. Até o ano também foi excepcional, dadas as circunstâncias que nós tivemos, decidimos fazer este interregno para pensar melhor. No próximo ano vamos ver o que é que vamos fazer relativamente a isso. A questão aqui é que eu entendo que é importante casar sempre o vinho com os produtos locais. Aliás, nós vamos ter, no Alvinharte, nós vamos ter produtos locais que fazem esse tipo de casamento. E, portanto, foi inicialmente pensado para acompanhar também o Festival do Peixe do Rio, até porque nós temos aqui vinhos que harmonizam muitíssimo bem com o Peixe do Rio, e foi pensado dessa maneira. Este ano funciona a solo e estou convencido que vai funcionar bem também.

0: bem, pois para o ano vamos ver.
1: Ao longo deste fim de semana, no espaço do Jardim do Ateliê Túlio Vitorino, vão acontecer diversas iniciativas, desde logo um espaço de promoção aos vinhos do concelho, juntamente com os produtos locais. A par disso, no sábado, a partir das 11 da manhã, o pintor Máximo Espósito irá começar um trabalho, a que chamou de O Território Também Se Pinta. Ali irá produzir ao vivo uma obra alusiva ao festival, cuja matéria-prima principal será o vinho. Já durante a tarde, acontecerá a partir das 16 horas uma conversa denominada Quando uma boa história vende um vinho, entre Cláudia Paiva, da Wine Village, e Miguel Ferreira, cronista da revista Vinhos Grandes Escolhas e editor da plataforma A Lei do Vinho, seguida de uma prova participada às cegas com o enólogo Aníbal Coutinho. Já no domingo, a partir das 16 horas, terá lugar a mesa redonda Da Uva aos Territórios, o impacto dos pequenos produtores de vinho no desenvolvimento local, com moderação do jornalista Rui Pelejão. Esta mesa redonda vai reunir o conhecimento e a experiência de Tiago Cristóvão, vice-presidente da Comissão Vitivinícola Regional da Beira Interior, José Virgílio, proprietário da garrafeira Só Garrafas, e os enólogos Aníbal Coutinho e Alexandre Carril. Às 17h30 será feita a revelação da obra de Máximo Espósito, dedicada ao evento. Durante os dois dias haverá ainda muita música, degustação de vinhos e show cookings.
2: Com entrada livre e um programa recheado de provas, arte, conversas e sabores genuínos, o Avinharte afirma-se como um momento imperdível para celebrar a identidade da Sertã. É o convite perfeito para brindar ao futuro dos vinhos da região e ao talento dos seus produtores. Para finalizar este bloco informativo, o Concelho da Sertã voltou a ser palco de pura adrenalina com a realização de mais uma edição da Descida do Picoto, um evento já incontornável no calendário da Associação Celina BTT, Luís Biscaia.
1: A Associação Celina BTT, com sede na Sertã, organizou no passado domingo mais uma prova do seu calendário de atividades, a Descida do Picoto. Esta descida parte do ponto mais alto do concelho e tem chegada à Alameda da Carvalha. Tem hoje já definidos 4 trilhos diferentes, aos quais tentam sempre acrescentar mais algumas variantes. Como nos dizia António Ribeiro, do Celina BTT, correu bem, apesar de terem tido menos participantes e justificava esse menor número.
3: Este ano não tivemos tantos participantes como costumamos ter ultimamente, embora tenhamos tido praticamente 180 participantes, mas não tivemos tantos porquê. E nós tivemos um exemplo aqui na Sertã, e pessoal que eu conheço de fora também não vê, porque isto calhou no meio de um fim de semana grande. E a média de idades do pessoal que vem aqui à Descida do Picoto é de 39 anos, é tido pessoal praticamente casado. E as mulheres disseram logo, não, então um fim de semana grande, vais lá para cima ou lá para baixo, está bom vir para a praia, vais estragar o fim de semana, e pá, houve muita gente que não veio por causa disso. Mas pronto, é o que é, tivemos 180 participantes, ou quase 180, correu bastante bem, mais uma vez não houve qualquer tipo de acidente, o que é muito importante para nós, mesmo, uma vez que a Descida do Picoto tem sempre algumas quedas, e saíram daqui como nos outros anos, todos satisfeitos, agradecer pela organização, que estava espetacular, e isso é que nos dá alento para continuarmos.
1: Essa satisfação de participar numa iniciativa destas tem sempre no topo das preferências a qualidade da organização, e Paulo Ribeiro, que participou com as cores dos Batalha Bikers, referia-nos isso mesmo.
4: Já vimos a Sertã há muitos anos, desde que a Celina BTT organiza a Descida do Picoto e outros eventos que eles cá fazem.
1: E o que é que vocês aqui encontram?
4: Nós encontramos a amizade, o gosto de andar de bicicleta e, principalmente, um bom momento entre amigos. A descida é o principal que nós queremos fazer, mas o complemento total será a descida junto com o almoço na Ponte Velha e com os amigos no final da volta, que é fantástico, e durante o percurso todo.
1: É uma prova difícil?
4: Não é difícil. Difícil é as pessoas não quererem vir cá, porque isto é mesmo muito bom. Eu aconselho quem gosta de andar de bicicleta para se divertir sem ser em competição e ter um momento entre amigos e divertir-se a andar de bicicleta, é vir à Descida do Picoto.
1: Joaquim Alves, presidente da Junta de Freguesia da Sertã, reconheceu-nos o esforço que esta associação tem todos os anos em pôr de pé esta prova, que é já um marco importante na promoção do território.
5: Celina BTT, como já nos habituou ao longo destes anos, na realização desta grande prova, que é a Descida do Picoto, em que envolve muitos participantes, este ano cerca de 170, 180 participantes, das mais diversas partes do país, e de facto todos eles, e ainda agora como pude constatar e falei com muita gente, todos adoram vir à Sertã fazer esta prova, porque é realmente uma prova lindíssima, com paisagens exuberantes aqui da Freguesia da Sertã, União de Freguesia de Ermida e Figueiredo, e também de Turviscal, que

0: este ano, onde passaram, mas sem dúvida, todas as pessoas que cá vêm voltam sempre no ano seguinte, porque realmente saem daqui muito satisfeitas.
1: De referir que este ano, apesar da pista estar bem marcada, o temporal que se abateu sobre aquela região no dia anterior fez com que algumas marcações desaparecessem, mas felizmente poucos foram os que se enganaram.
2: Apesar das adversidades climatéricas e de uma ligeira quebra na participação, a descida do Picoto reafirmou-se como um sucesso de organização e um verdadeiro motor de valorização local.
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4: Previsão do tempo para esta sexta-feira: céu pouco nublado, limpo, vento fraco a moderado, soprando por vezes forte nas terras altas, também pequena descida de temperatura. 21 de máxima para Pampilhosa da Serra, 23 em Figueira dos Vinhos, 24 em Oleiros e Pedrógão Grande, Vila Velha de Ródão, Vila de Rei e Ferreira do Zizer, 25, 26 na Sertã, Proença Nova e Mação. Porto Alegre, 21, Castelo Branco, Coimbra e Leiria, 24, 27 em Santarém e Cernache Bom Jardim conta nesta altura com 18 graus.
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1: E estamos de volta com mais uma edição do Em Linha Consigo. Seja bem-vindo, boa sexta-feira. Até às 12 horas estamos em linha no 274-800-021 com a frase: a publicidade é a alma do negócio. Faça publicidade na Rádio Contestável. É para o telefone que vamos, primeira participação. Olá, bom dia.
2: Muito bom dia, menina Fernanda.
1: Bom dia, seja bem-vindo. Luciana em Torre das Vargens, vamos à frase.
2: A frase é: publicidade é a alma do negócio. Publique na Rádio Contestável, que é um bom investimento.
1: E agora temos Maria da Fé para dedicar.
2: Em primeiro lugar vai ser para si, para os seus pais e para todos os seus colegas. E vou começar por uma pessoa que me esqueceu ontem, que desculpe, que é, portanto, a senhora Quitéria e família de Encrenças, sou Georgina do Tramagal e família, boas melhoras para eles, António Cravo em Tomar, sou Manuel Cravo.

0: no coiso e também Maria Adília também no coiso. E para o senhor, ou se não me leva mal, Pedro da Comenda e a senhora Lisete da Comenda também, e para o meio-dia da Torre das Vargens, e bom almoço. E bom fim de semana e muito obrigado e desculpe, Nina Fernanda.
1: Um beijinho, um ótimo dia. Até amanhã.
0: Beijinho, obrigado.
1: Tudo bom.

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4: Estamos com 27 minutos depois das 11 da manhã. Voltamos ao telefone. Olá, bom dia.
5: Sim, bom dia.
4: Bom dia, Adelino Santos em Abrantes. Vamos à frase.
5: 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Faça publicidade na Rádio Condestável, que é um bom investimento.
4: Os Europe, predicar?
5: Sim, para a senhora Joaquina Dias do Gavião, para a senhora Georgina do Tramagal, para a senhora Lia Nunes de Ancião, o senhor Manuel Ramos de Vila Velha de Rodas, o senhor António Carafo de Tomar, o senhor João Girinhas, e para a Fernanda e para a equipa toda e para todos os ouvintes e até amanhã.
4: Muito obrigada, um ótimo dia, tudo bom, até amanhã.

0: E já estamos de volta com mais uma participação. Olá, bom dia.
1: Bom dia, é a Glória Isabel Ains.
0: Muito bom dia, seja bem-vinda, Glória. Vamos à frase.
1: A publicidade é a alma do negócio. Faça a publicidade no rato onde estava. É o maior cimento.
0: E agora o escalema, predicar?
1: Olha, predicar e a Susan Ains, conheço um beijinho. E predicar aos doentinhos, as melhoras para eles também. E para a minha vizinha, vai agora aí também. E para ligar, a toda a gente costuma ligar também, e para a sua mãe se for ouvir, e para a Rosarinha. E um bom fim de semana.
0: Um beijinho, um dia feliz, até amanhã.
1: Olha,
0: tudo bom.
1: Manda-lhe um beijinho.
0: Beijinhos para ela também.
1: Ah,
0: até amanhã.

0: E voltamos ao telefone. Muito bom dia.
1: Bom dia, menina Fernanda.
0: Olá, Manuel Raul no Coço. Vamos à frase.
1: Publicidade é a alma do negócio e evita na rádio quando sabe que é um bom investimento.
0: Carla Maria, predicar?
1: Predicar à Fernanda, à Dona Irene e ao seu pai. E ao resto da vossa equipa. A Maria Adília, a Natália da Corceira, a Jorginha do Tramagal, ao Luciano da Torres Velhas, ao Paulo Gilmar Valhados, ao Manuel Ramos Vila Velha de Roda, ao João Girinhas, ao Carlos Dias Torres Vedras, ao Eduardo Gomes Santarém, Quitéria Bencrença, Maria Leonor de Ancião, Maria do Rosário Provença Nova e Maria do Rosário e Sr. Reis de... Não é da Sertã, é
0: da Calvaria, de Sernaste com Jardim. De Sernaste com Jardim.
1: Calvária. É António Cravo de Bar, Mina da Roda, Pedro Miguel da Comenda, Eduardo... E para todo o auditório.
0: Exatamente. Um excelente dia, tudo a correr bem.
1: E até sábado.
0: Até amanhã, tudo bom.

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0: Eram os bandidos do canto. Voltamos ao telefone. Olá, muito bom dia.
1: Olá, menina Nandinha, muito bom dia, até que enfim.
0: Seja bem-vinda, Maria Leonor, em Ancião. Vamos à frase.
1: A publicidade é a alma do negócio. Invista em publicidade na Rádio Condestável, que é sempre um bom investimento.
0: E agora temos Marante para dedicar.
1: Olha, o meu compadre Alberto e as melhoras da minha comadre, e para o meu filho, para as minhas manas, o Sr. António Manuel da Marinha Grande, o Sr. Manuel Ramos de Vila Velha de Rodão, a esposa e o filhote, Sr. Adelino da Brandes e Pomano, Dona Natália da Corticeira, Sr. António Cravo do Mar, Dona Georgina do Tramagal e sua família, Sr. Jairinhas, Dona Quitéria em Bem-Crenças, Sr. Eduardo Gomes de Santarém, Dona Adília e o Sr. Manuel Raul do Lar do Curso, e para os meus inesquecíveis locutores, estou no cantinho, cantinho do meu coração. Hugo, Rafael e menina Nandinha, um bem, uma beijoca grande para vocês.
0: Outra.
1: Todos.
0: Beijinhos.
1: E obrigada.
0: Obrigada
1: a
0: nós. Até amanhã.
1: Não,
0: beijinho.
1: Ah, pois à noite, é verdade.
0: Exatamente.
1: Até amanhã.
0: Beijinho, tudo bom.

0: Voltamos ao telefone. Olá, bom dia.
1: Bom dia, Fernanda.
0: Olá, Adília Nucosso. Vamos à frase.
1: A publicidade é alma do negócio, em vez de publicidade na rádio contestável, que é um bom investimento.
0: Marco Paulo, para quem?
1: Olha, o Marco Paulo vai para a Natália da Coticeira, Maria Lina de Pousa Pousa de Ancião, Maria do Rosário de Provença Nova, Georgina do Termagal com grande beijinho e rápidas melhoras, Joaquina Dias do Gavião, Quitéria das Bancarenças, Hermina de Marrazes de Leiria, Manuel de Raul, Paulo Januário de Malhaço, Luciano de Torres das Vargas, João Gerinhas de Oledo, Manuel Ramos de Vila Velha de Rodão, Pedro Miguel da Comanda, Carlos Dias de Torres Vedras, Eduardo Gomes de Santarém, António Cravo de Tomar, Glorinha de Alcaís, Nina da Roda e Paula de Lousada, com um grande beijinho e muitos parabéns para vocês todos aí da rádio e todo o auditório, e até amanhã, se vocês quiserem.
0: Um excelente dia, beijinhos, até
1: obrigado,
0: amanhã.
1: Obrigada, Fernanda, tchau.

0: E vamos à última participação. Olá, bom dia.
1: Ora viva, minha princesa, bom dia.
0: Bom dia, Georgina. E a mim mesmo, vamos à frase.
1: Vamos sim, a publicidade é a alma do negócio e vista a publicidade na rádio quando estava, que é um bom investimento.
0: E o tema é predicar?
1: Olha, é para si e para todos os seus colegas, tenho uma boa sexta-feira, um bom fim de semana, para todos os amiguinhos e amiguinhas que falaram até agora, que eu também não tenho estado em casa, fui ali ao posto médico, um beijinho para todos, tenham todos um bom fim de semana, para os doentinhos as melhoras, talvez fizeram os parabéns, e para si, um beijinho muito grande e até amanhã, se puder ser, muito obrigada.
0: Beijinhos, tudo a correr bem, até amanhã.
1: Obrigada, querido,
0: tudo
1: um beijinho.
0: Bom. José António Reis a fechar o Em Linha Consigo. Venha daí para a próxima hora.

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3: Muito boa tarde, José Carlos.
4: Olá, Fernanda, muito boa tarde. Arranca hoje a 8ª jornada da Primeira Liga Portuguesa de Futebol, com o jogo Moreirense-Gil Vicente a partir das 18h45. Também a partir das 20h15 começa o Sporting Braga Sporting. Para amanhã estão agendados às 15h30 Casa Pia Santa Clara, às 18h Marítimo Futebol Clube do Porto e a partir das 20h30 o Académico de Viseu Estoril. Já no domingo, a partir das 15h30, Rio Ave Nacional, às 18h Benfica Vitória Sport Clube e às 20h30 do Arouca Estrela da Amadora. A jornada encerra segunda-feira com o Famalicão Alverca a partir das 20h15. Também hoje arranca a 6ª jornada da Liga 3 de Futebol com o jogo União de Santarém Lusitano de Évora. O jogo começa às 21 horas de hoje. Para amanhã, a partir das 15 horas, Vitória de Cernache-Loutano e a partir das 17h30 o Sporting da Covilhã Oliveirense. No domingo, às 11 horas, Mafra-Belenenses e a partir das 15 o Atlético Caldas. Já no Campeonato de Portugal, no próximo domingo, joga-se a 5ª jornada. Fátima Nazarenos, Marialvas Sertanense, Malveira Fazendense, Elvas União da Serra, Mortágua Benfica e Castelo Branco, Nogueirense Naval e Oliveira do Hospital Alverca B são os encontros, todos eles agendados para as 15 horas do próximo domingo. Por Castelo Branco, na Associação de Futebol, joga-se a 2ª jornada da Taça de Honra José Farromba. No Grupo A, Atalaia do Campo Fundão, Provença Nova e Daniense e Oleiros Belmonte. No Grupo B, Águias de Mouradal, Vitória Cernache B e Alcains Cabeçudo vai folgar o Pedrógão de São Pedro. Os jogos estão todos agendados para domingo a partir das 15 horas. Já por Leiria, na primeira divisão, joga-se a 2ª jornada, que arranca amanhã com o Avelarense Pedroguense a partir das 20h30. Depois, no domingo, a partir das 15h, Casarinhos Chão de Couce, Figaro de Gines Arcuda, Alveiazer Moita do Boi e Ancião Mata Morisquense. Na primeira divisão distrital de Santarém, joga-se a 5ª jornada. Tudo no domingo, a partir das 16 horas, Mação Torres Novas, Amiense União de Tomar, Uriquense Pontevel, Samora Correia Águias de Alpiarça, Porto Alto Coruxense, Entroncamento Vasco da Gama, Alcanense Abrantes e Benfica e Ouriense Moçarriense. No futsal, na Primeira Liga, joga-se neste fim de semana a 5ª jornada, tudo amanhã. O Elétrico Sporting Braga a partir das 16h30, Rio Ave, o PVN a partir das 17h. Às 17h30 começa o Famalicão Ferreira do Zezer, às 18h o Torriense Portimonense, 19h30 Fundão Benfica e a partir das 21h15 o Sporting Leões de Porto Salvo. Ainda no futsal, mas distrital de Castelo Branco, é a primeira jornada, joga-se então amanhã, a partir das 17 horas, Carvalhal Formoso Ferro e ainda o Desportivo da Mata Carvalhense. Às 17h30, Penamacorense Dominguizo. Às 18h, o Núcleo Gentil de Porência à Nova Criança. E a partir das 20 horas, o Juventude do Peso Ladoeiro B. Vai folgar a bolsa, já que a Casa do Benfica em Oleiros desistiu do futsal sénior. Camadas Jovens, Campeonato Nacional de Júniores da 2ª Divisão, joga-se a 3ª jornada, com o Sertanense a receber o Lusitânio dos Açores no próximo domingo, às 11 horas. Nos outros jogos, Elvas, União 1919, Académica de Santarém, Gouveia, Marialvas, Académica, Estoril, Alcanense, Estrela da Amadora, Caldas, tudo no sábado. Apenas o Sertanense Lusitânia dos Açores é domingo às 11 da manhã. Também se joga neste fim de semana mais uma jornada do Campeonato Nacional de Juvenis, da 2ª Divisão, sendo que é a 4ª jornada. O Vitória de Cernache Sporting B é amanhã, a partir das 16 horas, no campo do Cabeçudo. Também amanhã, Borbense, Roncho e Benfica. Depois, no domingo, Académica Cartaxo, União de Eiria Caldas e Académica de Santarém Marítimo. Esta jornada tem uma partida já realizada, Marrazes 3, Cade 0. Arrancam também neste fim de semana algumas provas de futebol e futsal de formação da Associação de Futebol de Castelo Branco. No torneio de abertura de júniores de futebol joga-se o Idanhense Provença Nova, amanhã, a partir das 15 horas. Já no torneio de apuramento juvenis, Alcães Provença Nova, domingo às 10h30. Os jogos Sertanense Panamacorense e Benfica e Castelo Branco Cabeçudo foram adiados. Taça EM3 de Iniciados de Futebol de 11, Valongo

0: Sertanense, Vila Regência e Vitória de Sernás, ambos amanhã às 10h30. Torneio de apuramento iniciados de futsal, Vila Velha de Ródão, Valverde, domingo às 11h30. E taça de infantis de futsal, Retacho, Casa do Benfica e Moleiros, amanhã a partir das 15h. E precisamente amanhã a partir das 15h vamos ter tarde desportiva na antena da Condestável para acompanhar esse jogo da Liga 3 entre o Vitória de Sernás e o Loutano. Depois no domingo também uma tarde desportiva recheada com o Campeonato de Portugal a ter uma partida a ser acompanhada aqui na antena da Condestável, o Marialvas Sertanense. Já na Taça de Honra José Farromba vamos estar em vários jogos, nomeadamente por essa nova Idenhense, o Leiros Belmonte, isto na Série A, na Série B, Águas de Mordal, Vitória de Sernás B e Alquins Cabeçudo. Tudo domingo a partir das 15. Não esqueça, antes, no sábado, temos então esse Vitória de Sernás Loutano também para ouvir a partir das 3 da tarde. É tudo, boa tarde.
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3: Estamos de volta com mais uma edição do Peça que Passa, hoje a começar com Zé Mar, cowboy apaixonado, e este é o pedido do Paulo Januário de Valhascos, para dedicar a todos com um bom fim de semana. Em especial aqui para a Georgina, Carolina Vestia, Maria Adília, Quitéria, Manuel Mitra, Rosarinho, Manuel Raul e Maria do Rosário.

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1: Agora, meio-dia 19, seguimos em frente. Neste Peça que Passa, temos o pedido da Lara de Brandes. Vamos ouvir Toni Braxton neste Unbreak My Heart, para dedicar ao Francisco com beijinhos de parabéns. Muitos parabéns, muita sorte ao Francisco.

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12: Seguimos neste Peça que Passa, agora para ouvir Dora, Não Sejas Mal para Mim. Este é o pedido da Cláudia de Tomar, para dedicar aos filhos Jéssica e Martim.

Já estamos a 25 minutos de chegar à 1 da tarde. Este é o Peça que Passa. Agora a Telma pediu e vamos passar Calema com Chuva de Amor para dedicar a todos os ouvintes.

E agora temos Vicente da Câmara com a moda das trenças pretas. É o pedido da Beatriz Ferreira. Dedica à avó Belmira, à mana Carolina, à amiga Rosete. Um bom fim de semana a todos na rádio e a todos os ouvintes.

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0: 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E já...

Estamos com um pouco menos de 15 minutos para a 1 da tarde. Continuamos por cá com o Peça que Passa. Obrigada por estar desse lado e também boa sexta-feira para si. Agora temos Nuno Ribeiro com Saloia, aqui a pedido da Hermínia em Marraços.

Agora temos o Tiago, vamos ouvir Stray Kids com This and That, para dedicar a todo o auditório. This and that.

0: Vamos agora com Amália Rodrigues e vamos ouvir Uma Casa Portuguesa. Este é o pedido da Celeste para dedicar a todos os ouvintes.
1: Obrigada. Casa Portuguesa.

Palmas para Amália. Estamos no fecho da hora. Daqui a pouco temos notícias. Fique para ouvir. A fechar os vizinhos. Este casar é para esquecer.

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2: Muito boa tarde, são 13 horas.
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2: Agora a informação local é uma edição da jornalista Telma Antunes. Muito boa tarde, Telma.
4: Muito

0: sete produtores de vinhos certificados pela Comissão Vitivinícola Regional, seis em Sernais do Monjardim, um no Castelo, e isto é muito importante porque estamos a falar de produtos locais que são importantes para a economia local, que são importantes para valorizar o nosso produto turístico e que também, como eu tenho dito, são uma forma de nós fazermos prevenção de incêndios. Quando nós falamos de produtos locais, quando nós falamos de vinhos, quando falamos de azeite, quando falamos de queijo, quando falamos de medronho, nós estamos a falar de, quando falamos até de produtos hortícolas, nós estamos a falar de ter as hortas e todo aquele espaço à volta das aldeias cuidado. E, portanto, isso, se ele está cuidado, significa que temos menos mato à volta das aldeias e, portanto, as nossas aldeias ficam mais seguras.
1: Terrenos ocupados são forma de evitar que o fogo chegue junto das povoações. O caminho que tem vindo a ser feito é o de criar condições para que o produto seja de qualidade, já que a quantidade não entra nesta equação.
0: Aquilo que nós temos que fazer é procurar produtos de qualidade para um setor de consumo médio-alto e, sobretudo, que possam facilmente ser consumidos na economia local através da restauração e através do comércio local. E depois, claro, também com algumas ajudas poderemos chegar um pouco mais longe. Mas é importante que nós tenhamos a noção de que, se nós passarmos para uma escala diferente, aí a guerra é completamente diferente. Eu acho que nós temos condições aqui para vender mais, para vender melhor, mas temos que ter noção de que, se quisermos, se algum dos produtores quiser fazer escalar o seu produto a um nível completamente diferente, aí vamos entrar num outro patamar, numa outra guerra, e sinceramente acho que essa não nos interessa muito.
1: Este trabalho tem vindo a ser aprimorado pelos produtores junto com os seus enólogos e, nos últimos anos, tem tido aconselhamento por parte do enólogo Aníbal Coutinho para esse trabalho de excelência que se quer ter.
0: Aquilo que o engenheiro Aníbal Coutinho faz connosco é, no fundo, um trabalho de acompanhamento e aconselhamento. E acho que os nossos produtores não poderiam estar mais bem entregues, porque de facto estão com uma personalidade que é uma referência mundial na área dos vinhos. E portanto ele vai acompanhando as suas produções, vai conversando com os produtores e com os técnicos que regularmente acompanham esses produtores e em conjunto vamos definindo a estratégia de cada um deles.
1: Este festival chegou a fazer parte do cartaz do Festival do Peixe do Rio. A decisão este ano foi a de repensar a estratégia para o Peixe do Rio e manter este.
0: E este ano decidimos fazer um interregno para repensar melhor. Até o ano também foi excepcional, dadas as circunstâncias que nós tivemos, decidimos fazer este interregno para pensar melhor. No próximo ano vamos ver o que é que vamos fazer relativamente a isso. A questão aqui é que eu entendo que é importante casar sempre o vinho com os produtos locais. Aliás, nós vamos ter, no Avinharte, nós vamos ter produtos locais que fazem esse tipo de casamento. E, portanto, foi inicialmente pensado para acompanhar também o Festival do Peixe do Rio, até porque nós temos aqui vinhos que harmonizam muitíssimo bem com o peixe do Rio, e foi pensado dessa maneira. Este ano funciona a solo e estou convencido que vai funcionar bem também. Depois, para o ano, vamos ver.
1: Ao longo deste fim de semana, no espaço do Jardim do Ateliê Túlio Vitorino, vão acontecer diversas iniciativas, desde logo um espaço de promoção aos vinhos do concelho, juntamente com os produtos locais. A par disso, no sábado, a partir das 11 da manhã, o pintor Máximo Espósito irá começar um trabalho, a que chamou de O Território Também Se Pinta. Ali irá produzir ao vivo uma obra alusiva ao festival, cuja matéria-prima principal será o vinho. Já durante a tarde, acontecerá a partir das 16 horas uma conversa denominada nada quando uma boa história vende um vinho, entre Cláudia Paiva, da Wine Village, e Miguel Ferreira, cronista da revista Vinhos Grandes Escolhas e editor da plataforma A Lei do Vinho, seguida de uma prova participada às cegas com o enólogo Aníbal Coutinho. Já no domingo, a partir das 16 horas, terá lugar a mesa redonda da uva aos territórios, o impacto dos pequenos produtores de vinho no desenvolvimento local, com moderação do jornalista Rui Pelejão, Esta mesa redonda vai reunir o conhecimento e a experiência de Tiago Cristóvão, vice-presidente da Comissão Vitivinícola Regional da Beira Interior, José Virgílio, proprietário da garrafeira Só Garrafas, e os enólogos Aníbal Coutinho e Alexandre Carril. Às 17h30 será feita a revelação da obra de Máximo Expósito, dedicada ao evento. Durante os dois dias haverá ainda muita música, degustação de vinhos e show cookings.
2: Com entrada livre.

0: recheado de provas, arte, conversas e sabores genuínos, o Avinharte afirma-se como um momento imperdível para celebrar a identidade da Sertã. É o convite perfeito para brindar ao futuro dos vinhos da região e ao talento dos seus produtores. Para finalizar este bloco informativo e com o outono a começar a revelar-se, a próxima edição dos Produtos da Terra traz as castanhas e os frutos secos como produto em destaque. A edição de outubro deste mercado acontece no dia 18, das 9 da manhã às 18 da tarde, na Alameda da Carvalha, na Sertã. Com a realização mensal ao terceiro domingo de cada mês e de entrada livre, o mercado Produtos da Terra dedica cada edição a um produto intimamente ligado à época, à sazonalidade e às tradições culturais. Para além dos produtos em destaque, o mercado apresenta uma mostra diversificada do que se produz na região, com produtos hortofrutícolas, transformados, doçaria, artesanato e muito mais. Promovido pelo município da Sertã, o mercado de produtos da terra pretende aproximar produtores e consumidores, incentivando a aquisição de produtos regionais e contribuindo para a valorização da produção e dos sabores locais.
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2: Previsão para esta sexta-feira: céu pouco nublado, limpo, vento fraco a moderado, pequena descida de temperatura, e as máximas são as seguintes: na região, 21 graus em Pampilhosa da Serra, Figueira dos Vinhos 23, Oleiros e Pedrógão Grande 24, 25 em Vila Velha de Ródão, Vila de Rei e Ferreira do Zêzere, 26 na Sertã, Proença Nova e Mação. Capitais de distrito com 21 de máxima: Porto Alegre, Castelo Branco, Coimbra e Leiria 24, Santarém 27 e Sernás com Jardim tem agora 22 graus. Bom almoço.
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1: Muito boa tarde, são 14 horas.
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3: E está a começar mais uma tarde. A parte boa é que é de sexta-feira, já ia vislumbrar o fim de semana. E a parte ótima é que vamos ter aqui uma super tarde, pois com certeza, com muita música nacional e não só. Espero ter o gosto de o ter assim desse lado, a passar connosco mais uma tarde de sexta-feira. Hoje, aqui a oferecer uma rosa, são os Bandidos do Canto.

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1: É verdade que o fim de semana está quase, quase a começar. Mas nós por cá temos, enfim, assuntos urgentes a debater, porque finalmente temos aqui um plano, não são 8 pontos, mas trazemos também aqui importantes revelações de como a astrologia pode efetivamente ajudar a resolver a tensão entre um aquário e um leão. E de quem estamos a falar? Bom, de Ronaldo e de Jesus, como obviamente não poderia deixar de ser. Portanto, só se tem falado dele.

eles ultimamente, e é precisamente sobre este conflito, esta tensão que vamos falar, até porque alguém se debruçou sobre o tema, já que é tão importante, temos visto e temos assistido, não é, a toda esta importância e relevância, portanto, talvez que a astrologia possa ajudar a resolver. Que bonito, até estou emocionada. Na música, recebemos por cá Sons do Minho, também Ricardo Maia e Leo 2745, também os Alentons e Miguel Carreiro com Thierry. Seguimos em frente, daqui a pouco há Teresinha Landaro, esta é Cuca Roseta.

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É um tema sublime, é só extraordinário. Rosalía e Carminho com Memória, Badocha e Nuno Navarro contigo e Teresinha Landeiro, não partas hoje. Fique mais um pouco, fique por todas as horas e por todos os minutos aqui ligado à sua condestável. Entretanto, sobre dormir quentinho, aliás, sobre dormir bem, pronto, é sobre isso que vamos falar. Estudos científicos apontam que a temperatura do quarto desempenha um papel fundamental na regulação do sono, na profundidade do descanso e até nos nossos relógios biológicos. E pasme-se, não é um quarto quentinho. Não é. Naturalmente, a nossa temperatura central começa a descer quando nos preparamos para dormir, cerca de um grau entre o pico diurno e o ponto mais baixo da noite. Quartos muito quentes fazem o quê? Dificultam este processo natural. E as evidências científicas mostram exatamente que um quarto mais fresco ajuda a dormir melhor. Isto parece brincadeira, mas não é verdade. Para já, porque estamos em sintonia com a biologia. O corpo humano naturalmente reduz a temperatura central em cerca de um grau durante a noite para preparar para o sono e atingir o descanso profundo. Assim, um ambiente fresco facilita e apoia esse processo natural de resfriamento corporal. Depois, menos interrupções. Quartos excessivamente quentes dificultam essa queda térmica, o que está diretamente ligado a um sono mais curto, superficial e fragmentado, que é aquilo que nós não queremos. Estimula também a melatonina e promove o descanso. Há estudos que mostram que ambientes com variação térmica, ou seja, simulando a queda de temperatura à noite, resultam em níveis mais elevados de melatonina, a hormona que sinaliza ao corpo que é hora de relaxar, e fazem com que a pessoa acorde sentindo-se mais revigorada. Portanto, é só bónus. E também pela semelhança com os ritmos naturais, pesquisas indicam que a queda na temperatura do quarto, como abaixar alguns graus ou abrir uma janela, tem um efeito regulador sobre o relógio biológico muito semelhante ao da luz, ajudando assim a sincronizar o ritmo circadiano. Portanto, só vantagens em termos um

quarto fresquinho. Parece que são más notícias. Será que são boas ou más notícias para as pessoas assim? Que são, como é que se diz? Friorentas, exatamente. Para as pessoas friorentas, que por acaso até é o meu caso. Ora, estamos já no fecho desta primeira hora do Hoje à Tarde. Daqui a pouco atualizamos toda a informação. Fique para ouvir. E vem aí a segunda hora, temos Relíquia do Cancioneiro. Este é Gabriel Aragão. Essa

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1: Muito boa tarde, são 15 horas.
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1: Atualizamos a informação local e regional. É uma edição do jornalista Luís Biscaia. Muito boa tarde, Luís.
3: Olá, então, boa tarde. O Serviço de Atendimento Permanente da Sertã esteve sem serviço médico durante a manhã de hoje, entre as 8 e as 12h30. Neste momento, como pôde constatar, a Rádio Condestável já se encontra a funcionar normalmente. A Rádio Condestável já pediu mais uma vez explicações à Unidade Local de Saúde de Castelo Branco sobre mais esta situação. Aguardamos agora resposta. O município de Góis integra a par do Oliveira do Hospital e, através da região metropolitana de Coimbra, o projeto europeu DICOR, que pretende modernizar o planeamento da recolha seletiva de resíduos através da utilização de dados e inteligência artificial. A iniciativa é financiada pelo programa Interreg, prevê o desenvolvimento de uma ferramenta digital para apoiar os municípios na organização dos serviços e ainda na gestão mais eficiente dos recursos disponíveis. A plataforma vai permitir analisar informação relativa à localização e à capacidade dos contentores, à produção de resíduos, às rotas e às frequências de recolha. Estes indicadores poderão ainda ajudar a identificar necessidades de ajustamento e a fundamentar decisões sobre a organização dos sistemas existentes. No âmbito da região metropolitana de Coimbra, Góis e Oliveira,

Oliveira do Hospital foram selecionados como territórios-piloto para testar a solução em contextos de menor densidade populacional e com características urbanas e rurais distintas. A aplicação desta

0: cidade de Salamanca, a Porto Ambiente e ainda a região metropolitana de Coimbra. A zona balnear do Trísio, na União de Freguesias de Cernasto, Bom Jardim, Esperal e Palhais, foi durante o passado fim de semana a sede para o Campeonato Nacional de Wakeboard, Wake Skate e Wake Surf. Esta foi uma prova que trouxe até àquele espaço cerca de 100 atletas em diferentes categorias, dos escalões mais jovens aos Opens e Masters. Entre os vencedores foi ali que se sagrou campeão nacional do Wakeboard Open masculino, Xavier Segadães. Como dizia a nossa reportagem, este título é fruto de um trabalho que tem vindo a fazer ao longo dos últimos 16 anos.
1: Estou orgulhoso da minha performance e estou muito feliz por ter conseguido. Foi muito trabalho duro. Foi desde os 16, portanto, desde há 16 anos. Portanto, eu faço desde os 5 anos, tenho 21. E pronto, e foi desde os 16 até conseguir um prémio de campeão nacional da Open masculino.
0: A modalidade está cada vez mais renhida?
1: Está cada vez mais renhida. Agora há cada vez mais participantes e estamos a trazer mais pessoas para o mundo do wakeboard e isso é que importa, isso é que é o mais importante.
0: Em femininos, Alice Faustino voltou a confirmar a sua consistência conquistando o título de campeã nacional do wakeboard Open feminino. Francisco Lopes este ano deixou a prancha e esteve do lado da organização. Considera que foi um grande campeonato com muita gente nova.
2: Foi mais um campeonato incrível, estamos a melhorar de ano para ano e os atletas estão a melhorar de ano para ano. Este ano foi incrível, tivemos imensos atletas novos, tivemos novos campeões nacionais, sangue novo no desporto, que foi incrível. O Xavier Segadães é o grande campeão nacional da classe rainha, que é o Open, e é incrível, temos novos atletas.
0: Todo este sangue novo em torno da modalidade é algo que o deixa muito satisfeito.
2: Para mim, pessoalmente, é incrível. Eu hoje fui no barco, não competi, mas estive no barco e emocionei-me só de ver os novos atletas a darem tudo, super focados. Foi incrível. E este ano nós batemos o recorde de inscritos outra vez e tem sido incrível aqui para a região, para o lago todo. O wakeboard é uma imagem de marca daqui já.
0: Como diz, o Lago da Albufeira do Castelo do Bode é já uma imagem de marca para a modalidade e reforça essa ideia com as condições, por exemplo, que os atletas tiveram durante este fim de semana.
2: Tivemos dias sem vento, classe, água quente ainda. As pessoas estavam todas felizes, todas contentes a aproveitar um fim de semana grande que foi incrível. Estas são as melhores condições da Europa. Vamos continuar a fazer. Este é o nosso sítio de eleição, sempre foi aqui que o Wakeboard nasceu e é aqui que vai continuar.
0: Da parte do município, foram colocadas à disposição da organização as condições logísticas possíveis e o que nos referiu a Rui Antunes, vice-presidente da Câmara Municipal de Sertã, foi um fim de semana em cheio para as modalidades que ali disputaram os seus campeonatos nacionais.
3: Mais uma vez fica provado que o Trísio e esta zona do Trísio e aqui na freguesia de Cernasto Bom Jardim têm efetivamente potencial para disputar grandes eventos com muita qualidade. Portanto, são três dias de muito wakeboard, muito wake surf, e satisfaz-nos imenso que a própria organização também está muito, muito contente com aquilo que foi, com as condições que aqui encontrou e que tem encontrado aqui. E isto também é uma forma de nós tentarmos também divulgar aquilo que é o Cable Park, no fundo, que é uma vertente diferente daquilo que é o wakeboard, mas acaba por também ser uma forma de nós divulgarmos e continuarmos a divulgar aquilo que são as condições que nós temos aqui no Trísio.
0: A visão de quem está no território e vê nestas provas uma forma de promover o potencial desportivo e turístico que o local oferece.
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5: Previsão do tempo para o fim de semana que aí vem. Para amanhã sábado estão previstos céu geral, em geral pouco nublado, apresentando períodos de mais nubosidade por nuvens altas, vento fraco a moderado, acentuado arrefecimento noturno e pequena subida da temperatura. Já para domingo, dia 11, vamos ter períodos de céu muito nublado, vento fraco superando temporariamente moderado durante a tarde e pequena subida da temperatura mínima. Cernasto Bom Jardim conta nesta altura com 23 graus. 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

Nininho Vaz Maia com Avelino. Avelino, que é precisamente o nome dele, o nome próprio de Nininho Vaz Maia, embora seja mais conhecido como Nininho. Pronto, é assim que é. Estamos com 15 minutos depois das 3 da tarde, um assunto de extrema importância. Afinal, basta uma pesquisa na internet e encontramos respostas para o grande problema do momento, o momento de tensão entre Ronaldo e o Jorge Jesus. Afinal, está à distância de um clique e vamos perceber como é que a astrologia pode, de facto, ajudar a resolver este problema entre um aquário e um leão. É certo que o texto até é longo, mas eu acho que vale a pena, até porque assim ficamos mesmo a saber, pode ser que alguém resolva isto como deve ser. E quem escreveu isto, ou pelo menos a informação é de acordo com o website Terra, revelou então a forma como é que cada signo gosta de ser pedido em desculpas. Isto é que é importante, porque é o cerne da questão. Assim, aquário, então vamos lá ver. Aquário é o Ronaldo e leão é o Jesus. Pronto. Já tínhamos percebido isso há algum tempo. Ora, Aquário precisa sentir que está a ser respeitado como indivíduo, começam por dizer, no caso de Cristiano Ronaldo. Assim, a melhor forma de receber um pedido de desculpas passa por ser algo mais descontraído, evitar drama, excesso, ser racional, verdadeiro e mostrar que aprendeu algo com a situação. Já no caso de Jorge Jesus, ou seja, de leão, magoa-se quando se sente desvalorizado. Isto parece estar ao contrário, não sei, mas pronto, vá. Assim deve reconhecer o erro, valorizar a pessoa, mostrar admiração e respeito, aliás, ajuda a quebrar o gelo. São algumas dicas que Aquário e Leão podem assim usar num momento de conflito como este que Cristiano Ronaldo e Jorge Jesus estão a passar. Já de acordo com o website Horóscopo Virtual, fomos a todos os sítios, a tensão no trabalho entre estes dois signos pode existir apesar de juntos formar uma grande equipa. E isso é que conta, ou deveria contar, pronto. No ambiente profissional, Aquário e Leão podem formar uma parceria bastante criativa e cheia de potencial, quando conseguem unir as suas qualidades, começa por dizer aqui este website. No caso de Aquário, ou seja, Cristiano Ronaldo, costuma apresentar ideias inovadoras, pensar no futuro e encontrar soluções pouco convencionais para os desafios. Já Leão, que é como quem diz, Jorge Jesus, contribui para com liderança, confiança e determinação para transformar projetos em realidade. Pelo menos é isso que ele está a fazer, não é? Assim, quando

trabalham em conjunto, só coisas boas acontecem. Quando trabalham pelo mesmo objetivo, conseguem alcançar excelentes resultados. É o que dizem os astros. Não há aqui como relativizar. Por outro lado, são dois signos que podem muito bem chocar e levar a este tipo de discórdias no ambiente de trabalho. Não sei, ainda não apareceu aqui a parte dos egos. As diferenças de personalidade podem gerar alguns conflitos, enquanto o Aquário prefere decisões partilhadas e valoriza o trabalho em equipa. Leão, a sério, Leão gosta de assumir o protagonismo e receber reconhecimento pelos próprios esforços. Então, mas espera lá, mas isto é Leão, quê? O Jorge Jesus? Ok. Quando aprendem a ouvir-se um ao outro e respeitam os seus papéis, conseguem construir para uma parceria produtiva e equilibrada. Leão e Aquário podem chegar a bom porto, mas claro que tem de existir uma conversa e esforços mútuos, bem como um pedido de desculpas, de forma a que tudo seja resolvido, pelo menos é o que está aqui escrito. Esta parceria costuma funcionar muito bem quando ambos deixam o ego de lado e trabalham em conjunto. Aquário valoriza a colaboração e a troca de conhecimentos, enquanto Leão gosta de inspirar as pessoas à sua volta. Quando as diferenças são deixadas de lado, essa amizade fortalece tanto o relacionamento quanto os resultados da equipa. Que bonito! Repare como é assim tão simples. Parece que houve um abraço, beijo já não digo, não é? Marisa.

0: seu mais recente single de Marisa chama-se Beijos. E eu estava aqui a pensar que, portanto, a astrologia... Se calhar aqueles dados não estão completamente corretos, uma vez que não sabemos quais são os ascendentes, tanto de um como de outro. Mas aqui, de acordo com os dados que trouxemos, pelo menos nestes escassos minutos, se calhar Ronaldo tem mesmo um ascendente em Leão, não é? Se calhar, não sei... Mas é uma hipótese. Daqui a pouco, não é uma hipótese, vamos ter direitos do consumidor. Depois, na música, Maria João.
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4: Direitos do consumidor, direitos do quotidiano. É preciso saber para se proteger. Este é um espaço da APDC, Direito do Consumo de Portugal. Portugal foi processado pela Comissão Europeia por não transpor uma diretiva que confere direito à reparação de bens de consumo e que deveria ter entrado em vigor em cada um dos Estados-membros em 31 de julho do ano corrente. Na última sexta-feira, a Lusa noticiava algo do estilo: a Comissão Europeia abriu hoje um processo de infração a Portugal por não ter transposto a tempo e horas uma diretiva que visa estender o tempo de vida dos produtos, incentivando a reparação em vez da substituição, após expirar a garantia legal, que, no caso português, é de 3 anos. No pacote de infrações de setembro, divulgado este fim de semana, a Comissão Europeia revela que decidiu notificar formalmente Bélgica, Bulgária, Chequia, Estónia, Espanha, França, Croácia, Itália, Chipre, Letónia, Luxemburgo, Malta, Países Baixos, Polónia, Portugal, Roménia, Eslovénia e Suécia, por não terem transposto a diretiva direito à reparação, por forma a que pudesse entrar em vigor a 31 de julho próximo passado. A diretiva em referência visa o consumo sustentável, um dos objetivos do milénio, tornando mais fácil reparar que substituir. Tal normativo confere aos consumidores o direito de exigir a reparação de produtos como smartphones, máquinas de lavar a roupa ou frigoríficos, etc., mesmo após expirar o prazo de garantia legal, que é, no caso português, de 3 anos após a entrega do bem. De harmonia com a diretiva, os fabricantes devem proporcionar aos consumidores reparações a um preço razoável, em um prazo também razoável, fornecendo informações claras sobre os seus serviços de reparação. Desta forma, a direção

0: iniciativa proporciona aos consumidores poupar dinheiro, reduzir resíduos, prolongar o ciclo de vida dos produtos e reduzir as emissões de gases com efeito estufa. É a altura de Portugal se reconverter e deixar de ser este péssimo aluno que transpõe tarde a más horas, lesando, desse modo, os direitos dos consumidores, que são, de algum modo, intocáveis. Mas Portugal continua a refletir uma ausência de política de consumidores também na forma como encara as suas obrigações perante a União Europeia.
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0: Simone Mendes, a acompanhar aqui Luana Prato. Escutamos também Kalima e Leo Santana e ainda Maria João. 37 minutos depois das 3 da tarde, vamos recuar no tempo.
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0: Quem mais? Só podia ser mesmo Marco Paulo. Falem-me dela, hoje recuamos até 1970, nomeadamente ao tema do álbum Ver e Amar. Eu até pensei que não teria qualidade, mas aqui está ele. Que qualidade! Ora, falem-me dela, é na verdade uma versão em português da canção francesa Parlez-moi de lui, que foi originalmente interpretada pela célebre cantora Dalida. A autoria da música divide-se da seguinte forma, portanto, composição original, composta pelos franceses Jacques Dieval e Michel Rigauche, e depois adaptação para português. A letra foi escrita por Alexandre Cyrus, um nome recorrente na adaptação de grandes sucessos internacionais para o mercado nacional naquela época. E que grande época, 1970. Aliás, é extraordinário, recordo-me que no dia em que perdemos Marco Paulo, houve alguém, não vou agora estar aqui a dizer quem foi porque não me recordo honestamente, que disse que ele conseguia pegar em temas que não eram dele e cantá-los melhor do que os seus originais intérpretes. E esta é apenas mais uma amostra disso mesmo. Este Falem-me dela, dotado de uma voz poderosa e de uma grande presença cénica, caracterizada pelo, à época, cabelo encaracolado e o célebre gesto com o fio do microfone, Marco Paulo especializou-se em criar versões em português de grandes sucessos internacionais. A sua consagração absoluta chegou na década de 1980, portanto 10 anos depois, com Eu Tenho Dois Amores, o maior marco da sua carreira, depois também O Maravilhoso Coração e a Joana, enfim. Ao longo do seu percurso lançou mais de 70 álbuns e EPs, vendeu mais de 5 milhões de discos, acumulou 140 galardões de ouro, prata, platina e diamante. O grande Marco Paulo, aqui na nossa Relíquia do Cancioneiro Popular.
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0: Na próxima sexta há mais. Daqui a pouco temos Diane Vilarinho. Boa tarde, boa sexta-feira.
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E estamos em condições de avançar com dados que demonstram que o mercado imobiliário está a matar o romance. É verdade. E há uma terapeuta que explica porque é que a geração Z está a ter menos relações sexuais do que as gerações mais velhas. Estou quase a dar a resposta, mas pronto, vou deixar isto aqui em aberto para a última hora do hoje à tarde. Fechamos com Bia Cabos. Venha daí.

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3: Boa tarde, são 4 horas no continente e na Madeira, 3 nos Açores. E o programa da tarde de sexta-feira está a começar neste momento. Eu sou a Karina Jorge, ela é a Rita Fernandes, bem-vinda.
4: Viva, boa tarde.
3: Principais destaques a esta hora, Rita.
4: A próxima semana é de mexidas nos preços dos combustíveis, mexidas tímidas. O gasóleo fica meio cêntimo mais barato, a gasolina sobe cerca de 5 cêntimos por litro. Os Estados Unidos fazem pressão sobre o Tribunal Penal Internacional. O país anunciou sanções contra este tribunal poucas horas depois de a antiga juíza sul-africana Navi Pillay ter sido distinguida com o Prémio Nobel da Paz, nomeadamente pelo trabalho desenvolvido no Tribunal Penal Internacional.
3: Porto e Ponta Delgada a esta hora com 21 graus, Coimbra 23, Funchal 24, e também Lisboa com 24 a esta hora, Faro 27. Edição das 4 na Antena 1 com Rita Fernandes.
4: Na próxima semana há mexidas nos preços dos combustíveis, mexidas tímidas. O gasóleo fica mais barato meio cêntimo e a gasolina sobe cerca de 5 cêntimos por litro. As contas são feitas pela vice-presidente da Associação dos Revendedores de Combustíveis, Mafalda Trigo, ela que olha para os preços que podem ser encontrados nos postos de combustível a partir de segunda-feira.
5: Relativamente ao gasóleo, o litro está com uma descida de meio cêntimo e a gasolina está com uma subida de 4,5 cêntimos. São preços contando com as alterações de ISP. Portanto, as companhias, quando agora lançam os preços para partir de segunda-feira, já estão a fazer contas de alteração também da taxa do ISP.
4: Na próxima semana, o gasóleo fica mais barato meio cêntimo e a gasolina sobe cerca de 5 cêntimos por litro. São estas as estimativas feitas pela Associação dos Revendedores de Combustíveis para os preços em vigor a partir de segunda-feira no gasóleo e na gasolina. Rui Pinto vai manter-se sob o programa de proteção especial. Foi anulada a decisão dos tribunais que retirava a Rui Pinto as medidas especiais de segurança depois de a Comissão de Programas Especiais de Segurança ter verificado que Rui Pinto, informático, não foi notificado nos termos previstos na lei, não foi devidamente informado sobre as justificações que levaram à decisão de pôr fim a esta proteção especial de segurança e por isso foi considerada nula a decisão, por isso mantém-se em vigor o programa especial de segurança.

0: satisfação, naturalmente, que seja reposta à legalidade e agora recomeçará o processo da proteção em termos de o Rui Pinto ser notificado do entendimento que a Comissão terá, dos relatórios, e terá o direito a pronunciar-se. Enfim, vivemos num Estado de Direito.
1: Rui Pinto, que para já vai manter-se sob o Programa de Proteção Especial, ele que foi testemunha no caso Futebol Leaks e que ficou com medidas de segurança especiais, medidas que iriam ser retiradas a Rui Pinto, mas que, entretanto, foram anuladas. Essa decisão foi anulada depois de a Comissão de Programas Especiais de Segurança ter reunido com a Ministra da Justiça e ter ficado provado que o informático Rui Pinto não foi notificado nos termos previstos na lei sobre as justificações que levaram à decisão de pôr fim a este programa especial de segurança de que beneficiava o hacker Rui Pinto. Um dia depois da apresentação da proposta do Orçamento do Estado, Luís Montenegro volta a insistir que é preciso soluções conjuntas a nível europeu para responder ao aumento dos preços e do custo de vida generalizado. Foi no Parlamento que o Primeiro-Ministro defendeu quais são, nesta altura, as prioridades.
2: Neste momento, ainda que tenhamos de ter alguma margem para medidas imediatas, não devemos desviar-nos daqueles que são os princípios de orientação no médio e no longo prazo, nomeadamente privilegiar as fontes de energia renovável, como temos feito em Portugal, porque essas são formas de criar menos dependência e mais autonomia para não estarmos precisamente tão expostos à vulnerabilidade de funcionamento do mercado, nomeadamente dos combustíveis fósseis. Esta é uma situação absolutamente insensata. Merece uma solução por parte de todos. Também no seio da União Europeia, o diálogo entre o Conselho, a Comissão e o próprio Parlamento Europeu para tomarmos as medidas imediatas, mas também as medidas estruturais.
1: Luís Montenegro, no Parlamento, foi lá que defendeu que é preciso soluções para combater o aumento do custo de vida, o aumento dos preços, mas soluções conjuntas a nível europeu. É isso que defende o Primeiro-Ministro, um dia depois da apresentação da proposta do Orçamento do Estado. Declarações de Luís Montenegro, que voltou a insistir numa ideia de que é preciso soluções a nível europeu para responder ao aumento generalizado do custo de vida. Poucas horas depois de a antiga juíza sul-africana Navi Pillay ter sido distinguida com o Prémio Nobel da Paz, Donald Trump anunciou sanções contra o Tribunal Penal Internacional. Isto horas depois de precisamente esta atribuição que distinguiu nomeadamente o trabalho de Navi Pillay, jurista sul-africana, pelo trabalho que desenvolveu nessa instituição, o Tribunal Penal Internacional. É a primeira reação à decisão do Presidente dos Estados Unidos. O Tribunal Penal já garantiu que vai continuar a fazer o trabalho. Esta decisão foi conhecida horas depois do anúncio do Prémio Nobel, com o Comitê Sérgio Infante a justificar esta escolha com o facto de nunca o direito internacional ter estado sob tanta pressão.
3: Uma justificação que não agradou a Donald Trump e depois o esclarecimento veio do secretário de Estado norte-americano. Marco Rubio explicou que os Estados Unidos vão proibir transações com o tribunal e procurar cortar recursos financeiros à instituição. E porquê? Marco Rubio responde que o presidente Trump nunca permitirá que o Tribunal Penal Internacional processe norte-americanos. A decisão foi conhecida poucas horas depois da antiga juíza deste tribunal, Navi Pillay, ter sido distinguida com o Nobel da Paz, com o Comitê do Nobel norueguês a justificar a decisão com a pressão tremenda em todo o mundo que este tribunal enfrenta e os juízes que fazem parte dele. Ingredientes que estão na base deste novo pacote de sanções da administração Trump, mas de Haia, nos Países Baixos, já veio a reação. A procuradora adjunta do Tribunal Penal Internacional, Nazet Shamen Khan, já garantiu que estas novas sanções não vão parar o trabalho dos juízes.
4: Estas sanções destinam-se a minar o Estado de Direito a nível internacional e o trabalho que uma instituição judicial independente está a realizar, pelo que devem ser condenadas. O nosso trabalho continuará em todas as situações, investigações e processos que temos em curso e estamos determinados a garantir que o trabalho que desenvolvemos, especificamente em nome das vítimas de crimes atrozes em todo o mundo, não seja prejudicado por estas sanções. Não permitiremos que estas medidas impeçam

0: relação à nossa missão.
1: E ao contrário das sanções anteriores que visavam procuradores ou juízes, estas medidas podem atingir também empresas e entidades que prestem serviços ao Tribunal Penal Internacional, tornando mais difícil o funcionamento diário, com o objetivo, claro, de isolar financeiramente o Tribunal.
2: Aumenta a pressão imposta pelos Estados Unidos ao Tribunal Penal Internacional poucas horas depois de o Prémio Nobel da Paz ter distinguido também trabalho feito precisamente nesse tribunal. Foi distinguida com o prémio a antiga juíza sul-africana Navi Pillay, ela que fez longo trabalho no Tribunal Penal Internacional. Donald Trump, horas depois, anunciou um conjunto de penalizações para este tribunal. Diz que o tribunal é uma ameaça aos Estados Unidos e o país tem de defender a soberania. O tribunal já considerou que estas sanções são uma tentativa de impedir a aplicação da justiça internacional e fez também um apelo aos Estados-membros para que garantam que o tribunal pode continuar a funcionar. É uma primeira reação por parte do Tribunal Penal Internacional às sanções aplicadas esta tarde por Donald Trump. António Guterres já assinalou a atribuição deste Prémio Nobel a esta jurista sul-africana, alta comissária das Nações Unidas, antiga alta comissária das Nações Unidas para os Direitos Humanos. O secretário-geral das Nações Unidas entende esta atribuição como uma homenagem aos que trabalham para defender o direito internacional e também os direitos humanos. Numa mensagem publicada na rede social X, António Guterres, secretário-geral da ONU, diz que Navi Pillay demonstrou que a força da lei deve prevalecer sobre a lei da força. Uma mensagem deixada pelo secretário-geral das Nações Unidas, Navi Pillay, o nome a que este ano é atribuído o Nobel da Paz.
3: Rita Fernandes, nesta edição das 4, no programa da tarde, na Antena 1, também em simultâneo com a RTP Mundo e sempre em noticias.rtp.pt.
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0: São Pedro com paracetamol. Espero que esteja a passar uma tarde em que não necessita de paracetamol nem de mais nada aqui, além da companhia da contestável. Por cá até às 5 estamos numa oferta dos móveis Alviala.
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0: Vamos falar então de novos dados, estão sempre a sair estudos e basicamente saiu um bastante recente no que diz respeito à intimidade da geração Z. Em síntese, parece que a geração Z não está a namorar tanto ou tão bem como as gerações anteriores. No início deste ano foi divulgado que apenas 56% da geração Z chega à idade adulta, tendo-se envolvido numa relação romântica, em comparação com 75% dos membros das gerações mais velhas, segundo o relatório do Survey Center on American Life. Será que isto é só nos Estados Unidos da América? Bom, para piorar a situação, um novo estudo realizado pela Playboy e pelo Instituto Kinsey e pela marca de contraceptivos Julie, tudo junto, descobriu que a geração Z também está a ter menos relações sexuais do que as gerações mais velhas, ou seja, os pais. Qual é, então, um dos maiores problemas? Foi identificado e um dos grandes obstáculos à intimidade é que a geração Z ainda vive com os pais. De acordo com o estudo, 2 em cada 3 jovens da geração Z que vive com os pais disseram que não tiveram relações sexuais com ninguém nos últimos 3 meses. Isto não significa que a geração não esteja interessada em sexo, significa simplesmente que a crise imobiliária nos Estados Unidos da América e, em boa verdade, em todo o mundo, quer dizer, está a tornar cada vez mais difícil para que os jovens adultos consigam suportar os custos de sair de casa. Anthony Preschel, ele é terapeuta sexual, diz que estão a adiar a sua independência, o que é compreensível, e isso também vai atrasar a sua capacidade de sair e formar relações. Ela é educadora de saúde, Virginia Grammaroso, destaca que muitos têm dificuldade em manter a sua privacidade e ao mesmo tempo respeitar os pais e o espaço que partilham. Outro ponto que ela abordou foi a dificuldade que a geração Z está a sentir para namorar. As pessoas estão a ficar saturadas das aplicações de namoro e a sentir-se um pouco mais ansiosas socialmente para sair e para conhecer pessoas novas. Retomando o facto de a geração Z não ter dinheiro suficiente para sair de casa dos pais, também não têm dinheiro suficiente para namorar. O estudo revelou que 43% afirmaram que as preocupações financeiras dificultam o namoro ou a manutenção de uma relação e 37% atribuíram o stress financeiro a um impacto negativo na sua vida sexual. Noutros casos, 39% afirmaram que o custo dos encontros amorosos limitava as suas oportunidades de conhecer novas pessoas. Ai, estamos num caminho incrível, é? Áurea não pertence aqui à geração Z, está back into love.

0: 25 minutos depois das 4, daqui a pouco voltamos à música para ouvir Bárbara Tinoco. E ela casou, é verdade, ela casou com o seu russo.
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1: E estamos consigo com a melhor música. Boa sexta-feira, até às 5, já sabem, numa oferta dos móveis Alviela.
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7: É isso mesmo. E agora eu adoraria saber o que é que o próximo convidado tem a dizer sobre esta notícia. O Padre Guilherme está na lista de 2026 dos 100 melhores DJs do mundo da DJ Mag. Considerado o mais famoso ranking internacional de DJs do planeta. Exatamente, o famoso padre aparece na 79ª posição, acima de afamados DJs internacionais como Deadmau5, pode ser que seja assim que se diga, ou de Chainsmokers, e é o único português do top 100 deste ano. Não é extraordinário? É verdade, o padre Guilherme. Super famoso, o padre Guilherme Peixoto, de 52 anos, começou a passar a música em 2005, já como padre, e teve um pico de popularidade durante a pandemia Covid-19, a altura em que começou a transmitir os seus sets em direto através das redes sociais, onde só no Instagram é seguido por 3,5 milhões de pessoas. Ora, chegou a ter os seus auscultadores abençoados pelo Papa Francisco, tocou nas Jornadas da Juventude em Lisboa e mais recentemente tem feito manchetes em espetáculos por todo o mundo, incluindo Brasil, Argentina, Espanha, França, Áustria, Roménia ou Polónia. Guilherme nasceu em Guimarães em 1974 e foi a admiração pelo sacerdote da sua paróquia que o fez ter o desejo de, aos 13 anos, entrar para o seminário em Braga e ser padre, sem nunca deixar, no entanto, a paixão assolapada pelo pop rock, em especial e pela música em geral. E mais, ele fundou também uma banda de pop rock chamada Quinto Império. Bem, mas o que conta para a história é ele fazer então parte dos 100 melhores DJs para esta revista. 100 melhores DJs do mundo. Padre Guilherme, o que diria Cura sobre este assunto?

0: É a Ritinha dos À Toa, escutamos também Nena, Tenho Saudades de Casa e Cura com Diogo Mendes, Verdes Anos. 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
0: E estamos assim a fechar este Hoje à Tarde. Daqui a pouco, já sabe, tem mais um Clube do Som. Fica na companhia, na boa companhia, do Hugo Rafael. Nós marcamos encontro amanhã.
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0: Muito boa tarde, são 17 horas.
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que dupla fantástica, Justin Bieber e Nicki Minaj, chama-se Beauty and the Beat. Os primeiros convidados desta sessão do Clube do Som. Um ótimo final de tarde desta sexta-feira, desde já os votos de um excelente fim de semana. Seguimos todos juntos até às 20 horas. Agora, Shakira e Burna Boy em Die Die, depois December e muito mais. Se vai na estrada, conduza com toda a prudência.

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As melhores das melhores, os temas que mexem consigo neste verão de 2026. Primeiro, Rule em Don't Say That, e a fechar, Somebody, chama-se Back to France. A caminho das 18 horas, um ótimo final de tarde desta sexta-feira, renova os votos de um excelente fim de semana, sempre na companhia da Contestável. Agora, Kelly G e Bruno Mars, chama-se Still.

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uma versão muito especial de Baby Doll de Dominic Fike, bem diferente do tema original. Lá atrás, Jenny em Less Than a Lover e a abrir com Taylor Swift. Para o fecho, Topic em Missing You. Já sabe que às 18 horas pode contar com informação local e regional. Despeço-me por agora, mas regresso já daqui a pouco.

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1: Muito boa tarde, são 18 horas.
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1: Agora a informação com o jornalista Luís Biscaia.
3: Em Ferreira do Zezer, o ovo volta a ser rei. A partir de hoje e até ao próximo dia 18, o Conselho recebe mais uma edição do Festival Gastronómico do Ovo, uma iniciativa promovida pelo município e que durante 10 dias convida residentes e visitantes a descobrir a versatilidade deste ingrediente e a conhecer diferentes formas de o integrar na gastronomia local. Com 16 estabelecimentos aderentes, 8 restaurantes e 8 cafés e pastelarias distribuídos por todo o Conselho, a edição deste ano apresenta uma oferta diversificada que cruza receitas tradicionais com propostas mais criativas e contemporâneas. O objetivo é o de proporcionar uma verdadeira viagem gastronómica pelo território, tendo o ovo como ingrediente principal. Entre as sugestões preparadas pelos estabelecimentos participantes encontram-se o ovo no caldo do rio, o ovo e o javali, terra e floresta, cogumelos recheados com ovo de codorniz, ovo à lagareiro, broas de ovo, bolo de gema recheado ou o coração da avó, entre muitas outras iguarias. O certame pretende valorizar a identidade gastronómica do Conselho de Ferreira do Zezer, promover a restauração e o comércio local e contribuir para a dinamização da economia do Conselho. O evento integra-se numa estratégia de afirmação da região como destino turístico, convidando todos os que visitam o território a associar a experiência gastronómica à descoberta das suas paisagens, do seu património e restantes recursos. A ligação do Conselho ao ovo é, aliás, uma das suas principais marcas identitárias, razão pela qual a região se afirma como capital do ovo. Ao longo de 10 dias, o município está a convidar residentes e visitantes a percorrer Ferreira do Zezer, a experimentar diferentes propostas gastronómicas e a descobrir os sabores e a identidade de um território que tem no ovo uma das suas principais marcas. O município de Góis integra, a par de Oliveira do Hospital e através da região metropolitana de Coimbra, o projeto europeu DICOR, que pretende modernizar o planeamento da recolha seletiva de resíduos através da utilização de dados e inteligência artificial. A iniciativa é financiada pelo programa Interreg e prevê o desenvolvimento de uma ferramenta digital para apoiar os municípios na organização dos serviços e na gestão mais eficiente dos recursos disponíveis. A plataforma vai permitir analisar informação relativa à localização e à capacidade dos contentores, à produção de resíduos, às rotas e às frequências de recolha. Estes indicadores poderão ainda ajudar a identificar a necessidade de ajustamento e a fundamentar decisões sobre a organização dos sistemas existentes. No âmbito da região metropolitana de Coimbra, Góis e Oliveira do Hospital foram selecionados como territórios-piloto para testar a solução em contextos de menor densidade populacional e com características urbanas e rurais distintas. A aplicação da ferramenta nestes municípios vai permitir analisar a sua adequação a diferentes realidades territoriais. De acesso aberto, aberto, a plataforma Dicor pretende disponibilizar instrumentos de análise que contribuam para otimizar a recolha seletiva, racionalizar recursos e melhorar a eficiência operacional dos serviços municipais, em linha com os objetivos da transição digital e ainda da economia circular. O projeto reúne entidades portuguesas e espanholas com experiência nas áreas da gestão de resíduos e na inovação tecnológica, nomeadamente a SADECO, a Universidade de Salamanca, a Porto Ambiente e a região metropolitana de Coimbra. A zona balnear do Trísio, na União de Freguesias de Cernasto Bom Jardim, Esperal e Palhais, foi palco durante o passado fim de semana do Campeonato Nacional de Wakeboard, Wake Skate e Wake Surf. Esta foi uma prova que trouxe até àquele espaço cerca de 100 atletas em diferentes categorias, dos escalões mais

0: 16 até conseguir um prémio de campeão nacional da Open masculino.
1: A modalidade está cada vez mais renhida?
0: Está cada vez mais renhida. Agora há cada vez mais participantes e estamos a trazer mais pessoas para o mundo do wakeboard, e isso é que importa, isso é que é o mais importante.
2: Em femininos, Alice Faustino voltou a confirmar a sua consistência, conquistando o título de campeã nacional do wakeboard Open feminino. Francisco Lopes este ano deixou a prancha e esteve do lado da organização. Considera que foi um grande campeonato com muita gente nova.
3: Foi mais um campeonato incrível, estamos a melhorar de ano para ano e os atletas estão a melhorar de ano para ano. Este ano foi incrível, tivemos imensos atletas novos, tivemos novos campeões nacionais, sangue novo no desporto, que foi incrível. O Xavier Segadães é o grande campeão nacional da classe rainha, que é o Open, e é incrível, temos novos atletas.
2: Todo este sangue novo em torno da modalidade é algo que o deixa muito satisfeito.
3: Para mim, pessoalmente, é incrível. Eu hoje fui no barco, não competi, mas estive no barco e emocionei-me só de ver os novos atletas a darem tudo, super focados, foi incrível. E este ano nós batemos o recorde de inscritos outra vez e é incrível aqui para a região, para o lago todo. O wakeboard é uma imagem de marca daqui já.
2: Como diz, o Lago da Albufeira do Castelo do Bode é já uma imagem de marca para a modalidade e reforça essa ideia com as condições, por exemplo, que os atletas tiveram durante este fim de semana.
3: Tivemos dias sem vento, class, água quente ainda. As pessoas estavam todas felizes, todas contentes a aproveitar um fim de semana grande, que foi incrível. Estas são as melhores condições da Europa. Vamos continuar a fazer. Este é o nosso sítio de eleição, sempre foi aqui que o wakeboard nasceu e é aqui que vai continuar.
2: Da parte do município, foram colocadas à disposição da organização as condições logísticas possíveis, e o que nos referiu Rui Antunes, vice-presidente da Câmara Municipal de Sertã, foi um fim de semana em cheio para as modalidades que ali disputaram os seus campeonatos nacionais.
4: Mais uma vez fica provado que o Trísio e esta zona do Trísio e aqui na freguesia de Sernás Pão Jardim têm efetivamente potencial para disputar grandes eventos com muita qualidade. Portanto, são três dias de muito wakeboard, muito wake surf, e satisfaz-nos imenso que a própria organização também está muito, muito contente com aquilo que foi, com as condições que aqui encontrou e que tem encontrado aqui. E isto também é uma forma de nós tentarmos também divulgar aquilo que é o Cable Park, no fundo, que é uma vertente diferente daquilo que é o wakeboard, mas acaba por também ser uma forma de nós divulgarmos e continuarmos a divulgar aquilo que são as condições que nós temos aqui no Trício.
2: A visão de quem está no território e vê nestas provas uma forma de promover o potencial desportivo e turístico que o local oferece.
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6: Previsão do tempo para amanhã sábado, céu em geral pouco nublado, apresentando períodos de mais nubosidade por nuvens altas, também vento fraco a moderado, acentuado arrefecimento noturno e pequena subida da temperatura. Já no domingo a temperatura vai subir, no caso a mínima, o céu vai estar com períodos de céu muito nublado e o vento a soprar fraco, sendo temporariamente moderado durante a tarde. Sernás Pão Jardim tem agora 22 graus.
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Tendência a For de Temper City. Primeiros acordes depois das 18 horas. Já está no ar a hora 2 do Clube do Som. Um ótimo final de tarde desta sexta-feira na companhia da Contestável. Um super fim de semana. Agora, Sandro Silva é para aumentar o volume do seu rádio neste remake de Pump It Up.

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segunda hora do Clube do Sonda, incontestável, boa viagem, um ótimo fim de semana, por atrás com Maroon 5 em Heroin e a concluir The Second Voice em Let Me Be. Agora recebemos Alex Warren, é a mais recente aposta, chama-se Fever Dream.

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Numa balada intemporal, este Die With A Smile, Lady Gaga e Bruno Mars, nos últimos minutos desta Hora 2 do Globo do Som. Para o fecho, e é de Usher, uma versão muito especial, com boas vibrações. Às 19 em ponto, o simultâneo informativo com a Antena 1, e depois vamos ligar a máquina do tempo.

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10: Hora 3 do Clube do Som. Tudo a postos para mais uma agradável viagem no tempo. Venham daí e apertem bem os cintos.
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10: 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De volta à música com os Bon Jovi, este You Give Love a Bad Name. Boa viagem e um excelente

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0: Os suecos ABBA, relembramos Dancing Queen, lá atrás Soft Cell com Tainted Love.
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0: 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De regresso à música, agora Lloyd Cole and the Commotions com Jennifer, She Said. Jennifer.

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0: Moonlight Shadow com Michael Field, lá atrás com os Alphaville em Forever Young. Últimos acordes desta agradável viagem no tempo. 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
0: Para os últimos minutos, vamos ficar muito bem instalados no Hotel Califórnia com os Eagles. Depois das 20 horas, vamos estar em linha consigo. Mantenha-se desse lado. Tenha um super fim de semana.

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1: Então, muito boa noite, são 20 horas.
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1: E estamos cá a fazer-vos companhia até muito perto das 21 horas. Para todos, a continuação de uma boa noite. Vamos até às 21 na vossa companhia com este Em Linha Consigo. Do outro lado temos já a primeira participação. Olá, ouvinte, boa noite.
6: Boa noite, Sr. Luís, como está?
1: Bem, muito obrigado. Falo com...
6: João Gerinhas, é o Lé do Conselho de Idanha Nova.
1: João, então vamos escutar por cá a Juveléu para dedicar...
6: A frase, primeiro.
1: Ah, exatamente, tudo bem. Vamos então à frase.
6: Sim, fica a publicidade bem. É a alma do negócio, e isto é publicidade na rádio quando estava, que é sempre o melhor investimento.
1: Exatamente, tem toda a razão. Então agora, este Juvelé é o praticar.
6: Para si e para toda a sua família, como ontem, boa noite, desde o meu fim de semana. Para todos que trabalham na rádio quando estava, para a dona Jardina do Tramagal, um beijinho para ela, essas melhoras do Jardim da filha também. Dona Marília Nordiança, aos seus irmãos e seu filho, Dona Quitéria de Macresce, Dona Rosete, Dona Conceição do Sabogueiro, Dona Joaquina Dias do Gadeão, Dona Rosário Mentebra, Dona Maria Adelina do Curso, Sr. Manuel Raul também do Curso, Sr. Adelino de Abrança, Sr. António Manuel Ramos da Marinha Grande, Sr. Manuel Ramos do Ilhavedo Rosa, sua esposa, Dona Rosário e seu filho Carlinhos, Sr. Joaquim Lopes do Paulo. E vai para todas as pessoas que me estiverem a ouvir, a todos, muito boa noite e posso ter Luís até à próxima. Muito obrigado e um bom fim de semana.
1: Sim, senhor, obrigado pela participação. Continuação então de uma boa noite, bom fim de semana. Obrigado.

0: E aí vamos nós ao encontro da próxima participação. Olá, ouvinte, boa noite.
1: Boa noite, Luís.
0: Olá, viva, falo com...
1: Manuel Raul, Centro Social e Paroquial São António do Coço.
0: Muito bem, então vamos à frase.
1: A publicidade é a alma do negócio e visto na rádio quando estabelece que é um bom investimento.
0: Muito bem, então e agora o trio musical Vítor Costa, para dedicar?
1: Para dedicar ao seu Luís e à vossa equipe, com bom regresso a casa, à Maria Adília, à Natália da Corceira, à Josina do Tramagal, ao Luciano da Torre das Várias, ao Paulo Januário Valhares, ao Manuel Ramos de Vila Velha de Roda, ao João Girinhas, ao Carlos Dias Torres Vedas, à Quitéria Bem-Crença, à Maria Leonor dos Anciães, Eduardo Gomes de Santarém, Maria Leonor dos Anciães, já disse, Maria do Rosário e de Provença Nova, Maria do Rosário e Sr. Reis de Calvário.
0: Calvaria.
1: É Calvaria, não é?
0: É, exatamente.
1: António Cravo de Mari e Menina de Rosa e Pedro Miguel da Comenda. E até uma próxima oportunidade e muito obrigado.
0: Sim, senhora. A continuação então de uma boa noite. Bom fim de semana. Adeus, até à próxima.

0: E temos o 274-800-021 disponível nesta altura. Ora, ora, então vamos ao encontro da próxima participação. Olá, ouvinte, muito boa noite.
1: Boa noite.
0: Olá, falo com...
1: Ana Fontinha de Abrantes.
0: Então, Ana, o que é que vamos ouvir?
1: Ui, pera lá que agora já deu-me uma branca.
0: Ei, agora, logo agora. Podia ter dado no tal...
1: sei que é aquela que é Botafogo no terreiro.
0: Ah, vamos... Sim, senhora. Então, e vamos lá então à frase...
1: Publicidade é a alma do negócio, faça publicidade na Rádio Contestável, que é um bom investimento.
0: Exatamente. Então, e o próximo tema então é para dedicar?
1: Sim, é para dedicar principalmente ao meu marido, que vai fazer os 100 km de trail de Abrantes esta noite. E para todos os participantes também que vão fazer essa aventura espetacular.
0: Sim, espetacular. Pois. Pronto, podia ser pior, não é? Mas está. Então, não perca com a coragem.
1: Não, não, é um vício saudável.
0: Exatamente, tem toda a razão. Aí não ponho dúvidas. Muito bem, então vá, olha, tudo a correr bem, boas corridas. Não se encontrem lá com os javalis, eles que vos deixem passar à vontade.
1: Sim.
0: E que olha, e que terminem, quanto mais não seja isso. Isso é que interessa.
1: Sim, claro. É o terminar.
0: Exato. Então vá, continuação de uma boa noite, um bom fim de semana e boa corrida.
1: Bom fim de semana. Okay. Muito obrigada.
0: Obrigada, adeus. Até à próxima.
1: Obrigada.

0: E agora vamos ao encontro da próxima participação. Está já do outro lado. Olá, ouvinte. Boa noite.
1: Boa noite, sou Luís, que é um prazer em falar consigo.
0: Igualmente. Então, falo com...
1: Luciano, da Torre das Vargens.
0: Muito bem. Então, Luciano, nós vamos à frase...
1: Vamos à frase que é: a publicidade é a alma do negócio. Publique na rádio quando estava, que é um bom investimento.
0: Exatamente. Então, e agora o Jorge Loureiro? É para dedicar?
1: Em primeiro lugar, vai já ser para si e para todos os seus colegas desta grande rádio contestável. Vai ser para a Maria Adília do Conso e também Manuel do Conso, para António Cravente Bar, sou Georgina do Tramagal, boas melhoras, e para a família, para a Sora Quitéria e família, de crenças, e vai ser para o São Manuel Ramos, de Vila Velha de Rodão, com um abraço e também cumprimentos para a família, vai ser para o Pedro Miguel, encomenda, e também a senhora Lisete da Comenda, e para todos os meus vizinhos da Torre das Vargens, e muito obrigado e até à próxima oportunidade. E obrigado.
0: Ok, sim senhora. Continuação de uma boa noite, um bom fim de semana. Vamos lá então ao Malhão de Portugal.

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6: E estamos cá a fazer-vos companhia até muito perto das 21 horas. Temos já a próxima participação que está do outro lado à espera. Olá, então, muito boa noite.
7: Olá, Sr. Luís, boa noite.
6: Olá, viva. Falo com...
7: Bernardina de Abrantes.
6: Então, Bernardina, vamos à frase...
7: A publicidade, a alma do negócio, faça publicidade no rádio e contestável com um bom investimento.
6: Exatamente. Então nós vamos escutar por cá Rita Guerra e Beto para dedicar.
7: É para dedicar ao Sr. Luís e a todos os seus familiares, os vossos colegas aí na contestável e família, para todos com um bom fim de semana e para todos os nossos ouvintes e participantes, para todos os nossos doentinhos com rápidas melhoras. E para os nossos peregrinos que vão por essas estradas fora, que aqui por mais de 2 ou 3 dias é 3 de outubro.
6: Exatamente, e então começam já a preencher as estradas.
7: E com aqueles que façam uma boa viagem, chegando ao sítio certo, e saúde, que tenham muita coragem, e que regressem na mesma maneira conforme saíram de casa.
6: Exatamente, isso é que é preciso. Então, a continuação de uma boa noite, um bom fim de semana.
7: Adeus, Sr. Luís.
6: Obrigado. Adeus, até à próxima.

0: E agora vamos ao encontro de mais alguém que está do outro lado. Olá, muito boa noite.
1: Olá, Sr. Luís, muito boa noite.
0: Olá, viva, falo com...
1: Maria Leonor, de Pousa Flores, ancião.
0: Maria Leonor, vamos então à frase...
1: A publicidade é a alma do negócio. Invista em publicidade na rádio contestável, que é sempre um bom investimento.
0: E agora vamos escutar por cá Fernando Santana para dedicar...
1: Ao meu filho, às minhas manas, ao Sr. António Manuel da Marinha Grande, Sr. Manuel Ramos e esposa e o filhote Carlitos de Vila Velha de Rodão, Sr. Adelino de Abrantes, Dona Natália da Corticeira, Sr. António Cravo do Mar, Dona Georgina Dutra Magal e sua família, Sr. Jairinhas, Dona Quitéria em Bem-Crença, Sr. Eduardo Gomes de Santarém, Dona Abílio, Sr. Manuel Raul do Lar do Corso, e para o Rafael, Nina Nandinha e mais outro locutor, o Sr. Luís, para todos uma boa noite, um bom fim de semana e muito, muito obrigado, Sr. Luís.
0: Sim, senhora, bom fim de semana também. Até à próxima. Obrigada.

0: E sim, vamos ao encontro da próxima participação. Boa noite.
1: Boa noite, Sr. Hugo. Está tudo fino por aí?
0: Olá, viva. Falo com...
1: António Cravo, em Tomaré.
0: Então, amigo António, vamos escutar por cá as bombocas. Quero-me dizer já a frase.
1: É publicidade, alma do negócio, faço publicidade na Rádio Constar, bom estimento. Muito. E vamos dedicar para o Sr. António Costa, para cima, Sr. António Manuel Minha Grande, Sr. Regina Tramagal, muito saúde para toda esta família, Sr. Jaquina Dias Gavião, Sr. Jaquina de Vero Fernando, Sr. Manuel Ramos Vila Velha de Rodon, Sr. Maria Leonor da Ancião, Sr. Quitéria de Bencresta, Sr. Luciano Torres Vargens, Sr. Manuel Raul do Coço e Sra. Maria Adila do Coço, Sr. Adelino da Brantes, para todas estas senhoras e senhores, muito saúde para todos e para toda a sua família, para todo o auditório, muito saúde para todos, para o Sr. Hugo e toda a família, tudo bom, amanhã estamos para outra vez, se quiser.
0: Muito bem, continuação então de uma boa noite e até à próxima. Bom fim de semana.

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8: E agora vamos atender a próxima participação, que está na hora, não se pode perder tempo. Olá, muito boa noite.
9: Olá, Sr. Luís Biscaia.
8: Então falo com...
9: Manuel Ramos em Vila Velha de Roda.
8: Manuel, vamos então à frase.
9: A publicidade é a alma do negócio, indício em publicidade na Rádio Condesável, que é um bom investimento.
8: Sim, senhora. Então, e vamos escutar por cá o Alfredo Merceneiro para dedicar.
9: Às minhas manas de sul do Brejo, e vai para a Dona Maria Afonso da Cacilha e Quitéria de Bem-Crenças, um beijinho para as três. António Costa do Brejo, senhor, para os meus sujeitos, para a Madinha do Doutor Magal, tudo bom, e as melhores do Gerro. António Manuel Ramos da Marinha Grande, Leonor Dancião, um beijinho, querida, e tudo bom para ti e para as tuas manas e para os teus filhos. Vai para a Natália da Codiceira com um beijinho e tudo bom. Para o José Francisco. Vai para o António Cravo de Tomar. Para a Joguina Dias do Gavião. Para, olha, e vai para todos os ouvintes com um beijinho para as senhoras. Um abraço para os senhores. E logo a mais. Ó, Sr. Luís Biscay.
8: Sim, senhora. A continuação de uma boa noite. Um bom fim de semana. Até à próxima. Adeus.
9: Adeus. Adeus.

0: Escutamos por cá então Alfredo Merceneiro. Do outro lado está a próxima participação. Então, muito boa tarde, boa noite.
1: Boa noite, Luís. Está tudo bem?
0: Tudo. Então, estou a falar com...
1: Quitéria Bem-Crenças.
0: Quitéria, vamos à frase.
1: A publicidade é a alma do negócio. Faça publicidade no rádio contestável, que é um bom investimento.
0: Sim, senhora. Então nós vamos escutar por cá Zé Amaro para dedicar.
1: Vai já para os meus familiares, que o tempo é pouco. Para os meus amiguinhos e amiguinhas todas. Um beijinho grande para eles. Um bom fim de semana. Posso ouvir os seus familiares e não esquecendo os seus coleguinhas todos. Um beijinho, um bom fim de semana para todos. Muita saúde, que é o que eu desejo. Tudo bom e até à próxima.
0: Sim, senhora. Obrigado pela participação. Uma boa noite, um bom fim de semana.

0: Esta é a festa do Cowboy com Zé Maro. Nós temos já a próxima e última participação do outro lado. Olá, viva, muito boa noite.
1: Olá, muito boa noite. Está tudo bem por aí? Não tudo,
0: está sim, senhora. Então, e nós vamos à frase.
1: Obrigada. A publicidade é a alma do negócio e existe em publicidade na Rádio Contestável.
0: Muito bem, então e nós vamos escutar a Bia Cabos para dedicar.
1: Olha, hoje como já estamos em cima da hora, para ouvirmos a musiquinha, vou dedicar já à amiguinha que acabou de falar, um beijinho para ela, a Quitéria das Bem-Crenças. Olha, para si também, para todos os meus amiguinhos e amiguinhas, beijinhos para todos os meus olhos doentes, uma boa noite e um bom fim de semana. Olha, para si, muito obrigada, foi um gosto falar consigo.
0: Igualmente.
1: Um bom fim de semana e até à próxima.
0: Sim, senhor, obrigado pela participação. Continuação então de uma boa noite, bom fim de semana.

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0: Em Ferreira do César, o ovo volta a ser rei. A partir de hoje e até ao próximo dia 18, o Conselho recebe mais uma edição do Festival Gastronómico do Ovo, uma iniciativa promovida pelo município e que durante 10 dias convida residentes e visitantes a descobrir a versatilidade deste ingrediente e a conhecer diferentes formas de o integrar na gastronomia local. Com 16 estabelecimentos aderentes, 8 restaurantes e 8 cafés e pastelarias distribuídos por todo o Conselho, a edição deste ano apresenta uma oferta diversificada que cruza receitas tradicionais com propostas mais criativas e contemporâneas. O objetivo é o de proporcionar uma verdadeira viagem gastronómica pelo território, tendo o ovo como ingrediente principal. Entre as sugestões preparadas pelos estabelecimentos participantes encontram-se o ovo no caldo do rio, o ovo e o javali, terra e floresta, cogumelos recheados com ovo de codorniz, ovo à lagareiro, broas de ovo, bolo de gema recheado ou coração da avó, entre muitas outras iguarias. O certame pretende valorizar a identidade gastronómica do Conselho de Ferreira do Zezer, promover a restauração e o comércio local e contribuir para a dinamização da economia do Conselho. O evento integra-se numa estratégia de afirmação da região como destino turístico, convidando todos os que visitam o território a associar a experiência gastronómica à descoberta das suas paisagens, do seu património e restantes recursos. A ligação do Conselho ao ovo é, aliás, uma das suas principais marcas identitárias, razão pela qual a região se afirma como capital do ovo. Ao longo de 10 dias, o município está a convidar residentes e visitantes a percorrer Ferreira do Zezer, a experimentar diferentes propostas gastronómicas e a descobrir os sabores e a identidade de um território que tem no ovo uma das suas principais marcas. O município de Góis integra, a par de Oliveira do Hospital e através da região metropolitana de Coimbra, o projeto europeu DICOR, que pretende modernizar o planeamento da recolha seletiva de resíduos através da utilização de dados e inteligência artificial. A iniciativa é financiada pelo programa Interreg e prevê o desenvolvimento de uma ferramenta digital para apoiar os municípios na organização dos serviços e na gestão mais eficiente dos recursos disponíveis. A plataforma vai permitir analisar informação relativa à localização e à capacidade dos contentores, à produção de resíduos, às rotas e às frequências de recolha. Estes indicadores poderão ainda ajudar a identificar a necessidade de ajustamento e a fundamentar decisões sobre a organização dos sistemas existentes. No âmbito da região metropolitana de Coimbra, Góis e Oliveira do Hospital foram selecionados como territórios-piloto para testar a solução em contextos de menor densidade populacional e com características urbanas e rurais distintas. A aplicação da ferramenta nestes municípios vai permitir analisar a sua adequação a diferentes realidades territoriais. De acesso aberto, a plataforma DICOR pretende disponibilizar instrumentos de análise que contribuam para otimizar a recolha seletiva, racionalizar recursos e melhorar a eficiência operacional dos serviços municipais, em linha com os objetivos da transição digital e ainda da economia circular. O projeto reúne entidades portuguesas e espanholas com experiência nas áreas da gestão de resíduos e na inovação tecnológica, nomeadamente a SADECO, a Universidade de Salamanca, a Porto Ambiente e a região metropolitana de Coimbra. A zona balnear do Trísio, na União de Freguesias de Sernás do Bom Jardim, Esperol e Palhais, foi palco durante o passado fim de semana do Campeonato Nacional de Wakeboard, Wake Skate e Wake Surf. Esta foi uma prova que trouxe até àquele espaço cerca de 100 atletas em diferentes categorias, dos escalões mais jovens aos Opens e Masters. Entre os vencedores, foi ali que se sagrou campeão nacional do Wakeboard Open masculino, Xavier Segadães. Como dizia a nossa reportagem, este título é fruto de um trabalho que tem vindo a fazer ao longo dos últimos 16 anos.
1: Estou orgulhoso da minha performance e estou muito feliz por ter conseguido. Foi muito trabalho duro. Foi desde os 16, portanto, desde há 16 anos. Portanto, eu faço desde os 5 anos, tenho 21. E pronto, e foi desde os 16 até conseguir um prémio de campeão nacional da Open masculino.
0: A modalidade está cada vez mais renhida?
1: Está cada vez mais renhida. Agora há cada vez mais participantes e estamos a trazer mais pessoas para o mundo do wakeboard e isso é que importa, isso é que é o mais importante.
0: Em femininos, Alice Faustino voltou a confirmar a sua consistência conquistando o título de campeã nacional do wakeboard Open feminino. Francisco Lopes, este ano deixou a prancha e esteve do lado da organização, considera que foi um grande campeonato com muita gente nova.
2: Foi mais um campeonato incrível, estamos a melhorar ano para ano e os atletas estão a melhorar de ano para ano. Este ano foi incrível, tivemos imensos atletas novos, tivemos novos campeões nacionais, sangue novo no desporto, que foi incrível. O Xavier Segadães é o grande campeão nacional da classe rainha, que é o Open, e é incrível, temos novos atletas.
0: Todo este sangue novo em torno da modalidade é algo que o deixa muito satisfeito.
2: Para mim, pessoalmente, é incrível. Eu hoje fui no barco, não competi, mas estive no barco e emocionei-me só de ver os novos atletas a darem tudo, super focados. Foi incrível. E este ano nós batemos o recorde de inscritos outra vez e tem sido

0: Foram colocadas à disposição da organização as condições logísticas possíveis e o que nos referiu Rui Antunes, vice-presidente da Câmara Municipal da Sertã, foi um fim de semana em cheio para as modalidades que ali disputaram os seus campeonatos nacionais.
1: Mais uma vez fica provado que o Trísio e esta zona do Trísio e aqui na freguesia de Sernás Pão Jardim têm efetivamente potencial para disputar grandes eventos com muita qualidade. Portanto, são três dias de muito wakeboard, muito wake surf, e satisfaz-nos imenso que a própria organização também está muito, muito contente com aquilo que foi, com as condições que aqui encontrou e que tem encontrado aqui. E isto também é uma forma de nós tentarmos também divulgar aquilo que é o Cable Park, no fundo, que é uma vertente diferente daquilo que é o wakeboard, mas acaba por também ser uma forma de nós divulgarmos e continuarmos a divulgar aquilo que são as condições que nós temos aqui no Trício.
0: A visão de quem está no território e vê nestas provas uma forma de promover o potencial desportivo e turístico que o local oferece.
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0: E agora, quanto ao estado do tempo para o dia de amanhã, vamos ter céu em geral pouco nublado, podendo apresentar períodos de maior nubosidade por nuvens altas. O vento vai soprar fraco a moderado e, acentuado arrefecimento noturno, há tendência para uma pequena subida da temperatura. Já para o próximo domingo, vamos ter períodos de céu muito nublado, vento fraco soprando temporariamente moderado durante a tarde e tendência para uma pequena subida da temperatura mínima.
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1: São 22 horas.
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4: Em Ferreira do Zezer, o ovo volta a ser rei. A partir de hoje e até ao próximo dia 18, o Conselho recebe mais uma edição do Festival Gastronómico do Ovo, uma iniciativa promovida pelo município e que durante 10 dias convida residentes e visitantes a descobrir a versatilidade deste ingrediente e a conhecer diferentes formas de o integrar na gastronomia local. Com 16 estabelecimentos aderentes, 8 restaurantes e 8 cafés e pastelarias distribuídos por todo o Conselho, a edição deste ano apresenta uma oferta diversificada que cruza receitas tradicionais com propostas mais criativas e contemporâneas. O objetivo é o de proporcionar uma verdadeira viagem gastronómica pelo território, tendo o ovo como ingrediente principal. Entre as sugestões preparadas pelos estabelecimentos participantes encontram-se o ovo no caldo do rio, o ovo e o javali, terra e floresta, cogumelos recheados com ovo de codorniz, ovo à lagareiro, broas de ovo, bolo de gema recheado ou coração da avó, entre muitas outras iguarias. O certame pretende valorizar a identidade gastronómica do Conselho de Ferreira do Zezer, promover a restauração e o comércio local e contribuir para a dinamização da economia do Conselho. O evento integra-se numa estratégia de afirmação da região como destino turístico, convidando todos os que visitam o território a associar a experiência gastronómica à descoberta das suas paisagens, do seu património e restantes recursos. A ligação do Conselho ao ovo é, aliás, uma das suas principais marcas identitárias, razão pela qual a região se afirma como capital do ovo. Ao longo de 10 dias, o município está a convidar residentes e visitantes a percorrer Ferreira do Zezer, a experimentar diferentes propostas gastronómicas e a descobrir os sabores e a identidade de um território que tem no ovo uma das suas principais marcas. O município de Góis integra, a par de Oliveira do Hospital e através da região metropolitana de Coimbra, o projeto europeu DICOR, que pretende modernizar o planeamento da recolha seletiva de resíduos através da utilização de dados e inteligência artificial. A iniciativa é financiada pelo programa Interreg e prevê o desenvolvimento de uma ferramenta digital para apoiar os municípios na organização dos serviços e na gestão mais eficiente dos recursos disponíveis. A plataforma vai permitir analisar informação relativa à localização localização e à capacidade dos contentores, à produção de resíduos, às rotas e às frequências de recolha. Estes indicadores poderão ainda ajudar a identificar a necessidade de ajustamento e a fundamentar decisões sobre a organização dos sistemas existentes. No âmbito da região metropolitana de Coimbra, Góis e Oliveira do Hospital foram selecionados como territórios-piloto para testar a solução em contextos de menor densidade populacional e com características urbanas e rurais distintas. A aplicação da ferramenta nestes municípios vai permitir analisar a sua adequação a diferentes realidades territoriais. De acesso aberto, a plataforma DICOR pretende disponibilizar instrumentos de análise que contribuam para otimizar a recolha seletiva, racionalizar recursos e melhorar a eficiência operacional dos serviços municipais, em linha com os objetivos da transição digital e ainda da economia circular. O projeto reúne entidades portuguesas e espanholas com experiência nas áreas da gestão de resíduos e na inovação tecnológica, nomeadamente a SADECO, a Universidade de Salamanca, a Porto Ambiente e a região metropolitana de Coimbra. A zona balnear do Trísio, na União de Freguesias de Sernasta, Bom Jardim, Esperol e Palhais, foi palco durante o passado fim de semana do Campeonato Nacional de Wakeboard, Wake Skate e Wake Surf. Esta foi uma prova que trouxe até àquele espaço cerca de 100 atletas em diferentes categorias, dos escalões mais jovens aos Opens e Masters. Entre os vencedores, foi ali que se sagrou campeão nacional do Wakeboard Open masculino Xavier Segadães. Como dizia a nossa reportagem, este título é fruto de um trabalho que tem vindo a fazer ao longo dos últimos 16 anos.
5: Estou orgulhoso da minha performance e estou muito feliz por ter conseguido. Foi muito trabalho duro. Foi desde os 16, portanto, desde há 16 anos. Portanto, eu faço desde os 5 anos, tenho 21, e pronto, e foi desde os 16 até conseguir um prémio de campeão nacional da Open masculino.
4: A modalidade está cada vez mais renhida?
5: Está cada vez mais renhida. Agora há cada vez mais participantes e estamos a trazer mais pessoas para o mundo do wakeboard, e isso é que importa, isso é que é o mais importante.
4: Em femininos, Alice Faustino voltou a confirmar a sua consistência, conquistando o título de campeã nacional do Wakeboard Open feminino. Francisco Lopes, este ano, deixou a prancha e esteve do lado da organização. Considera que foi um grande campeonato com muita gente nova.
6: Foi mais um campeonato incrível, estamos a melhorar de ano para ano e os atletas estão a melhorar de ano para ano. Este ano foi incrível, tivemos imensos atletas novos, tivemos novos campeões nacionais, sangue novo no desporto, que foi incrível. O Xavier Segadães é o grande campeão nacional da classe rainha, que é o Open, e é incrível, temos novos atletas.
4: Todo este sangue novo em torno da modalidade é algo que o deixa muito satisfeito.
6: Para mim, pessoalmente, é incrível. Eu hoje fui no barco, não competi, mas estive no barco e emocionei-me só de ver os novos atletas a darem tudo, super focados. Foi incrível. E este ano nós batemos o recorde de inscritos outra vez e tem sido, é incrível aqui para a região, para o lago todo. O wakeboard é uma imagem de marca daqui já.
4: Como diz, o Lago da Albufeira do Castelo do Bode é já uma imagem de marca para a modalidade e reforça essa ideia com as condições, por exemplo, que os atletas tiveram durante este fim de semana.
6: Tivemos dias sem vento, classe, água quente ainda. As pessoas estavam todas felizes, todas contentes a aproveitar um fim de semana grande, que foi incrível. Estas são as melhores condições da Europa. Vamos continuar a fazer. Este é o nosso sítio de eleição, sempre foi aqui que o Wakeboard nasceu e é aqui que vai continuar.
4: Da parte do município, foram colocadas à disposição da organização as condições logísticas possíveis, e o que nos referiu Rui Antunes, vice-presidente da Câmara Municipal da Sertã, foi um fim de semana em cheio para as modalidades que ali disputaram os seus campeonatos nacionais.
7: Mais uma vez fica provado que o Trísio e esta zona do Trísio e aqui na freguesia de Sernás Pão Jardim têm efetivamente potencial para disputar grandes eventos com muita qualidade. Portanto, são três dias de muito wakeboard, muito wake surf, e satisfaz-nos imenso que a própria organização também está muito, muito contente com aquilo que foi, com as condições que aqui encontrou e que tem encontrado aqui. E isto também é uma forma de nós tentarmos também divulgar aquilo que é o Cable Park, no fundo, que é uma vertente diferente daquilo que é o wakeboard, mas acaba por também ser uma forma de nós divulgarmos e continuarmos a divulgar aquilo que são as condições que nós temos aqui no Trício.
4: A visão de quem está no território e vê nestas provas uma forma de promover o potencial desportivo e turístico que o local oferece.

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0: Ótima noite, sexta-feira, 9 de outubro, um bom fim de semana para todos. Já o regresso da Linha da Amizade, pode participar e juntar-se a nós através do 274-821. Também pode enviar a sua SMS para 965-109-674. Repito, 965-109-674. Muito boa noite, ouvinte.
1: Boa noite, é agora alguém.
0: Ora, muito bem-vinda.
1: Apanhei um tempo.
0: Vamos à sua dedicatória para o primeiro tema de espaço.
1: Olha, pedi a esses alguém, nesse um beijinho, seja tudo bem disposto. E pedi a esses todos os tubos mediarmos para eles e para elas, seja tudo com vida. E para as manuelas todas também, e para os doentinhos, as melhoras para eles também. E pedi a os poderes todos, e aos taxistas e aos bombeiros. Para os embriagantes também, para os meus aí de Porto Santo, seja por lá tudo bem, está no outro lado. E olha, e para si também, o resto de boa noite e um bom fim de semana, tudo bom, tudo por bem.
0: Muito obrigado, uma ótima noite, boa audição, um ótimo fim de semana. Os Némanos.

0: Né, mando-se a próxima participação. Muito boa noite.
1: Boa noite, sou Hugo. Como está? Passou bem?
0: Muito obrigado. Falo com o nosso ouvinte.
1: Luciano, em Torre das Vargens.
0: Ora, muito bem-vindo à antena do Alentejo para o Mundo através de Condestável. Vamos receber Fernando Machado Soares, um dos grandes nomes do fado de Coimbra, com o tema O Meu Menino, a sua dedicatória.
1: Em princípio, vai já ser para si, para a sua mãe, para todos os seus colegas, também Maria Adelia do Coço, também Manuel do Coço, Raul do Coço, António Caravento Tomar, sou Georgina do Tramagal, boas melhoras para ela e para a família, sou Quitéria e família bem crença, vai também ser para o Sr. Pedro Miguel da Comenda e Sr. Lisete Flores também da Comenda e para todos os meus vizinhos e para todos os ouvintes e participantes. E até logo, até amanhã, e bom fim de semana, e bom regresso a casa, e obrigado, sou Hugo Rivero.
0: Muito obrigado, até uma próxima oportunidade, uma ótima noite e um excelente fim de semana. É Fernando Machado Soares, nos próximos minutos.

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6: Linha da Amizade, primeira hora, agradável noite de sexta-feira, se nós estamos no jardim com 17 graus e a próxima participação do outro lado da linha. Muito boa noite.
7: Ai, viva, Hugo, boa noite.
6: Viva, falo com o nosso ouvinte.
7: Com a Georgina, do Tramagal.
6: Ora, muito bem-vinda à antena do Tramagal para o mundo, através da Condestável. Vamos à sua dedicatória para o próximo tema.
7: Olha, vai já para si com um beijinho, um bom trabalho, por essa sua casa, quando acabar o seu programa. Vai para todos os seus colegas, tenham uma boa noite e um bom fim de semana. Agora vai aqui para a minha família, vai para a minha amiga Sónia, que tenho cá hoje, que vem comigo, que ela vai trabalhar o fim de semana e os pequeninos têm cá ficar na minha casa. Vai para as minhas afiadas, Boné Ramos e família de Irvede Rodrigo Gando, beijinho para essa gente toda. Vai também para o Sr. João Geirinhas com um beijinho para esse amigo. Vai para a Dona Maria Afonso, na Cacilda, que está branco. Olha, é assim, vai para todos os amiguinhos e amiguinhas que eu costumo falar, que ainda não posso falar muito, fico cansada. Um beijinho para todos, tenham todos uma santa noite. Muita saúde para toda a gente que estiver doente. As melhores para todos os bendinhos, se alguém fizer ambos os parabéns, tenham tudo bom na vida, que bem desejo para toda a minha família. Vai para quem estiver a ouvir, um beijinho para todos, uma boa noite, um bom fim de semana para toda a gente, vai para o senhor Luciano, para todas as várias que acabei de ouvir, gostei muito de ouvir este senhor, muito obrigada também, nunca se esquece de mim, e mandar as melhores para quem eu tenho doente, agora sou eu, mas isto há de passar, se Deus quiser.
6: Vai recuperar rapidamente,
7: um
6: com certeza.
7: Olha, e até quando eles quiserem, muito obrigada.
6: Até uma próxima oportunidade, as suas melhores e um bom fim de semana. Lucas e Mateus nos... Próximos minutos, 274-821 é o número de serviço. Pode também pedir a sua música através de SMS para 965-109-674.

0: Lucas e Mateus, e a próxima participação no 274-800-021. Muito boa noite. E perdemos o contacto com a nossa ouvinte. Significa que o 274-800-021 está então disponível. O compasso de espera para percebermos se a nossa ouvinte consegue restabelecer a chamada e juntar-se a nós. Rumo ao telefone. Muito boa noite.
1: Boa noite.
0: Viva, falo com o nosso ouvinte.
1: É o Carlos Proença Nova, Val Porco.
0: Ora, muito bem-vindo. De Proença Nova, Val Porco, para todo o mundo através da Contestável. Qual é a sua escolha musical?
1: É o Cacho de Ré em Concertina.
0: E a dedicatória?
1: É para todos os ouvintes, para o Sr. Manuel Ramos de Vila Beira de Roda, para a Jorginha de Tramagal, para a Glorinha de Alcaiz e para o Sr. Torres Verdes, agora não me lembro o nome, é para o Carlos do Amarante, essas senhoras todos e para todos os ouvintes. Obrigado.
0: Fica feita a sua dedicatória, uma ótima noite e um excelente fim de semana. Cais do Sodré, esta versão instrumental é o José António Reis. Linha da Amizade, esta é a hora 1.

0: Caios do Sodré, versão instrumental, com o José António Reis. Muito boa noite, ouvinte.
1: Boa noite.
0: Viva, falo agora com a nossa ouvinte.
1: Sou Madalena Ciro.
0: A habitual simpatia e boa exposição de Proença Nova para Figueiró dos Vinhos. Daqui a pouco vamos receber e recordar o Carlos Paião, a sua dedicatória.
1: A minha dedicatória é para todo o auditório e um abraço para si, com um bom fim de semana também, e para o senhor, como costuma também enviar um beijinho, que ele, portanto, ele é qualquer coisa, agora eu não me lembro bem o nome dele. É o senhor Manuel, não sei quantos.
0: O ouvinte Manuel Ramos, de Vila Velha de Rodão.
1: Mas eu que nunca esqueço. Pois, e portanto, o resto de fim de semana bom para todos, com saúde.
0: Muito obrigado, uma ótima noite e boa audição. Seguimos com a habitual pausa comercial, depois Carlos Paião.
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0: Carlos Paião e a próxima participação. Rimo e tudo, muito boa noite.
1: Olá, boa noite, Hugo.
0: Viva, falo com o nosso ouvinte.
1: O Quares do Calvário Amaralte.
0: Muito bem-vindo. Vamos saber qual é a escolha musical.
1: A escolha, deixa-me cá ver. Olha, pode ser o Nuno Portugal.
0: E a dedicatória?
1: A dedicatória vai já um abraço já para si, vai para toda a sua família, tenha uma boa semana, um bom regresso a casa e um bom fim de semana. E vai para todos que trabalham aí na rádio, vai para todos que estão parabéns, vai para a minha mãe e minha irmãos, e vai para o restante seguidores da rádio, que eles costumam falar na lista. Manda um abraço para eles e os que eles falam do Norte. Manda um abraço para eles, tudo bom. Um bom fim de semana e até uma próxima. Tá, o Rafael, hein?
0: Muito obrigado, uma ótima noite, boa audição e um excelente fim de semana. É Nuno Portugal.

0: Nuno, Portugal, e a última participação desta hora 1. Muito boa noite.
1: Olá, nosso Guinho. Boa
0: Viva.
1: Noite.
0: Agora falo com a nossa ouvinte.
1: Dona Rosa do Calvário Amarante.
0: Muito bem-vinda. Vamos saber qual é a sua escolha musical.
1: Nelson Medes.
0: E a dedicatária?
1: Vai para o Guinho, vai para a sua família toda, vai para a Rogerinho, vai para o filho, vai para o senhor Luís Viscaia, para quem está de parabéns, muitos parabéns. Seja muito feliz. Vai também para os meus filhos na hora direta, o Manuel António do Rio Milhão, para o Sr. BT, para o Sr. António Ramos, vai para a Jorgina, vai também para o Sr. Carlos Padeiro, vai para o Sr. Estino, vai para o Sr. Artur, vai para o Sr. Arlindo, esquece-me sempre o nome dele. O Sr. Arlindo também para a família, vai para o Sr. Há duas senhoras que costumam falar, um beijinho para todos em geral e para aqueles, mesmo que se recordem de nós, tudo beijinho, aquele abraço, tudo bom. Bom fim de semana, até à próxima.
0: Muito obrigado, uma ótima noite e boa audição. Nelson Ned no facho desta hora 1. Depois das 0 horas vamos recuperar esta musiquinha para podermos ouvir o tema por completo. Até já!

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0: Linha da Amizade, passa tudo por aqui.
1: Uma ótima madrugada, é a segunda e última hora da Linha da Amizade, 274-800-021 é o nosso número de serviço. Recuperamos então o tema do Nelson Neto, tudo passará para podermos ouvir a música por completo e depois regressamos ao telefone.

0: Nelson, é a tua próxima participação. Muito boa noite.
1: Sim, boa noite.
0: Viva, falo com o nosso ouvinte.
1: Adelino Santos da Grande.
0: Muito bem-vindo. Vamos receber e recordar Samantha Fox, a dedicatária.
1: Sim, para o senhor Carlos da Amarante, para a senhora Dona Rosa da Amarante também, para a senhora Joaquina Dias do Gavião, para a senhora Georgina do Tramadol, que é as melhores dela, para o senhor António Carlos de Comar, para o senhor Manuel Ramos de Vila Velha de Ouro, para o senhor João Girinhas, e para todos os ouvintes, hoje, se me esqueci de alguém, peço desculpa, e até bom fim de semana e até segunda.
0: Bom fim de semana, uma ótima noite. Seguimos com Samantha Fox para recordar Touch Me.

0: Posso ouvinte?
1: Manuel Ramos em Vila Velha de Rota.
0: Muito bem-vindo. Agora um tema de parabéns para ficar, naturalmente.
1: Olha, um beijinho às senhoras, um abraço aos senhores para todos, mas hoje não pode ser para outra pessoa, senão para o meu menino, o Carlitos, que faz hoje aninhos. Conto muito na minha companhia, da minha mulher, dos meus filhos, dos meus netos, de toda a minha família e no seio de toda a gente que entra na rádio, como sabe que faz parte também da nossa família radiofónica. Portanto, parabéns, meu menino, e para, olha, um beijinho às senhoras, um abraço aos senhores, e para o Rafael, tudo bom, até logo, até amanhã, e obrigado, está bem?
0: Até uma próxima oportunidade, uma ótima madrugada e boa audição, e muitos parabéns para todos os aniversariantes. É Dinis Britas.

0: Avançamos para o telefone para o 274-800-021. Mais uma participação. Muito boa noite.
1: Boa noite.
0: Viva, falo com o nosso ouvinte.
1: Fernando Silva, Bromir Pombal.
0: Muito bem-vindo. Vamos saber qual é a sua escolha musical.
1: Eu li a Graziella para ter um anúncio no jornal.
0: E a dedicatória?
1: É para ti, vai para toda a sua família, vai para os nossos amiguinhos e amiguinhas, especialmente a suspensão. E daí especial para o filho de todo o São Manuel Ramos, Vila Bela de Rodão. Quanto muito, na companhia de quem ele mais gostar. E para nós desejamos cá para desejar também novamente os parabéns. Que é bom sinal, é sinal que eu quero.
0: Com certeza.
1: E nós também.
0: Por muitos e longos anos. Fica então feita a dedicatória, uma boa madrugada e bom fim de semana.
1: Igualmente para si, para todos vocês.
0: Até uma próxima oportunidade. Muito boa noite.

0: De volta ao telefone, muito boa noite.
1: Olá, Hugo, boa noite.
0: Viva, agora falo com a nossa ouvinte.
1: Isabel da Sur das Margens.
0: Muito bem-vinda, Agatha, daqui a pouco, a sua dedicatória.
1: Olha, a minha dedicatória vai para mim, para o meu marido, para os meus amores, para as minhas princesas, para os meus manos, para as melhoras, para as minhas amiguinhas todas, que elas sabem quem são, com um beijinho grande. Os amiguinhos também, um beijinho grande para todos, uma santa noite e tudo de bom. Mas vai principalmente para a família do Sr. Manuel Ramos, vai para o Carlitos, que faz 2 anos, com muitos parabéns, para onde nós cá estejamos todos, e vai dar mais um ano de vida. Muitos parabéns também à mãe, à Dona Rosário, um beijinho também para ela. E para o pai, para o Sr. Manuel Ramos também, um beijinho. Os parabéns lá para a família toda. E tenham uma santa noite e que tudo corra como eles desejarem. E para o Hugo, um beijinho grande, assim para a sua mãe. Regressa um grande, bom regresso a casa e um bom fim de semana a toda a gente. Olha, deixe-me dar uma coisa, se eu não participar agora, nesta semana seguinte, ou mais, é porque eu não estou cá. Vai um beijinho grande para todas, porque estou aí para Setúbal.
0: Muito bem.
1: Lá para a minha neta. Por isso, vai um beijinho para todos. E até onde Deus quiser.
0: Muitos parabéns para todos os aniversariantes deste sábado, 10 de outubro. Um dia muito feliz para todos. Uma ótima madrugada e bom fim de semana.
1: Sim. Tchau.
0: Até uma próxima oportunidade. Muito boa noite. A habitual pausa comercial, depois a Agatha.
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0: Olá, Agatha. Muito boa noite.
1: Muito bom.
0: Viva, falo com o nosso ouvinte.
1: Honor Russo, oficial por Cândido de Santo.
0: Bem-vindo à antena. Vamos receber o José António Reis, a sua dedicatária.
1: É para toda a linha da amizade e para si como morro essa casa.
0: Muito obrigado. Uma excelente madrugada, bom descanso e um ótimo fim de semana. Seguimos com José António Reis.

0: Avançamos para o telefone para o 274-821. Muito boa noite.
1: Olá, senhor. Boa noite.
0: Viva, falo com a nossa ouvinte. Muito bem-vinda. Vamos receber e recordar o tema Miraculosa, Rainha dos Céus, com a Isabel Silvestre, a sua dedicatória.
1: Olha, a minha dedicatória vai para o senhor, para os seus colegas e vossas famílias, para todos com um bom fim de semana. Vai para o José António e família também com um bom fim de semana. Vai para todas as pessoas que eu estou a dedicar com um bom fim de semana. E as melhoras para quem está em doente. Vai para todos os nossos peregrinos que vão por essas estradas fora. Muito cuidado, porque todo cuidado é pouco. E que cheguem ao seu santuário de Fátima e que regressem a casa conforme saíram das casas deles. Para eles também uma boa noite. Vai para todos os nossos doentinhos com rápidas melhoras, para quem fez anos, parabéns, para todos uma boa noite e um bom descanso. Para o senhor Hugo, um beijinho muito grande para si e para a sua mãe, uma boa viagem e tudo bom até para a semana, se Deus quiser.
0: Muito obrigado, uma ótima madrugada e boa audição. Seguimos com Isabel Silvestre, o tema Miraculosa, Rainha do Céu.

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Diz-me. Linha da Amizade, esta é a hora 2, madrugada de sábado, 10 de outubro, rumo ao telefone. Muito boa noite. Perdemos o contacto com o ouvinte que estava do outro lado da linha. 274-800-021 à vossa inteira disposição. Pode participar e juntar-se a nós. Vamos aguardando então a sua participação. Pode ainda utilizar o nosso número de telefone e escolher a sua música. Entretanto, seguimos com a Shakira, pedido que nos chegou através de SMS, da nossa ouvinte Hermínia Seguro, de Marrazes, dedica a todos os ouvintes da Linha da Amizade, com muito carinho, também uma saudação especial para todo o auditório, com votos de um bom fim de semana. Seguimos com a Shakira nos próximos minutos.

0: Shakira, e a última participação, muito boa noite.
1: Boa noite.
0: Viva! Fala agora com o nosso ouvinte.
1: Joaquim Lopes do Paúl.
0: Ora, do Paúl para o mundo, através da contestável habitual simpatia e boa disposição. Vamos fechar com o Fernando Machado Soares, a sua dedicatária.
1: Vai para o Sr. Amigo que levou do prêmio, José Granja de Casa Branca, João Geirinhas da Aldeia das Melhoras, Maria Afonso e Dona Cacilda de Castelo Branco, António Manuel da Maria Grande, Carlos Amieiro do Tejo, Maria José Chambel e Dona Bernardina da Brante, António João José do Porto Santo, Paulo de Oleiros, Eduardo dos Medicamentos, Manuel Ramos de Viraveia de Roda e família, para António Costa de Reis de Cima, Joaquim Dias de Gavião, António Matos de Loda, Irmina e Isabel Simões de Marraz, Dona Isabel de Torres das Vales, as melhores para ela e para a família, Jair Bento Évora, Paulo Januário de Velhasques, Dona Jorginho de Termagal, as melhores para a família, para o Henry e para a filha, Dorinho de Alcaínz, Manuel Mitre em Alcaínz e família, Sr. Afonso de Conceição e família, e as melhores para ele, Dona Conceição de Sabogueiro, Arthur Costa do Cano, Justino Soares Pontesor, marido de Justiça Aldido, Dona Cultura de Carpinteiro, João Monteiro de Tabor e para Feliz, por toda a linha da amizade, para quem estiver fazendo os parabéns, para quem estiver doente rápido, as melhoras. Uma boa noite. Tenha uma boa noite.
0: Muito obrigado.
1: Beijinhos para as senhoras, abraço para os senhores. Um bom fim de semana e até segunda-feira, se quiser.
0: Bom fim de semana e boa audição. Fernando Machado Soares, com o tema Santa Clara, vai voltar também depois de uma de manhã para podermos ouvir o tema por completo. Uma ótima madrugada para todos, bom trabalho, bom descanso, bons sonhos, boa viagem, se vai na estrada.

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